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1: 21 horas e 30 minutos.
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1: 22:32.
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0: viu? Ainda mais com esse solinho descarado. Carezão descarado, sacana.
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2: 23 horas e 30 minutos.

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1: 23 horas e 52 minutos.

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3: Meia-noite.

Boa noite, irmãos e irmãs. Senhor, fica conosco. Já é tarde, já terminou o dia. Obrigado, Senhor, por tudo que conseguimos fazer hoje, pela nossa família, por quem trabalhamos, pelos nossos amigos e amigas que encontramos. Dá gosto, Senhor, trabalhar convosco na construção de uma humanidade mais feliz e de um mundo mais humano e fraterno. No entanto, Senhor, pedimos perdão por aquilo que poderíamos ter feito e não fizemos. Poderíamos ter dado e exigido um pouco mais de nós. Amanhã, porém, teremos uma nova oportunidade. Procuraremos fazer aquilo que estiver dentro de nossas possibilidades. Esperamos encontrar-vos novamente, amanhã, fortalecidos e fortalecidas com a vossa graça, para realizar os propósitos que hoje renovamos na vossa presença. Amém. Pai nosso que estais no céu, santificado seja o vosso nome. Venha a nós o vosso reino, seja feita a vossa vontade, assim na terra como no céu. O pão nosso de cada dia nos dai hoje. Perdoai as nossas ofensas, assim como nós perdoamos a quem nos tem ofendido. E não nos deixeis cair em tentação, mas livrai-nos do mal. Amém. Ave Maria, cheia de graça, o Senhor é convosco. Bendita sois vós entre as mulheres, e bendito é o fruto do vosso ventre, Jesus. Santa Maria, Mãe de Deus, rogai por nós, pecadores, agora e na hora de nossa morte. Amém. Glória ao Pai, ao Filho e ao Espírito Santo, como era no princípio, agora e sempre. Amém.

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0: Meia-noite e 20 minutos.
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tinha suspirado, tinha beijado o papel devotamente. Era a primeira vez que lhe escreviam aquelas sentimentalidades, e o seu orgulho dilatava-se ao calor amoroso que saía delas, como um corpo ressequido que se estira num banho tépido. Sentia um acréscimo de estima por si mesma e parecia-lhe que entrava, enfim, numa existência superiormente interessante, onde cada hora tinha o seu encanto diferente, cada passo conduzia a um êxtase.

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0: Meia-noite e 59 minutos.
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Preciso pensar um pouco nas pessoas que ainda vêm, nas crianças. A gente tem que arrumar um jeito de deixar para eles um lugar melhor, para os nossos filhos e para os filhos dos nossos filhos. Pense bem.

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0: 2 horas e 1 minuto.
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0: 2 horas e 20 minutos.
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0: 3 horas e 1 minuto.
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0: 3:41.
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1: 4h25.
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0: Quatro e trinta e três.

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1: 4h55.
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3: A Oriente FM informa a hora certa.
4: Oriente FM.
5: 5 horas.

Bom dia, irmãos e irmãs. Senhor, dormimos bastante, descansamos e estamos dispostos e dispostas para o dia que agora se inicia. Nós te agradecemos pelo sono repousante que tivemos nesta noite e queremos te dizer que durante o dia inteiro queremos estar na tua presença. Queremos enxergar-te em nossos lugares de trabalho, nas pessoas com quem cruzamos pelas ruas, nos marginalizados que encontramos. Faze que tenhamos para cada um deles e delas uma atitude digna de cristãos que carregamos conosco. Que sejamos pacientes, caridosos e caridosas com as crianças e que aprendamos a corrigir sem humilhar, a amar sem adular e a fazer aquilo que teu Filho Jesus Cristo veio fazer entre nós, viver uma vida inteira de amor no serviço aos irmãos e às irmãs. Que todos e todas tenham um bom dia, um bom trabalho e que o Senhor Jesus permaneça sempre em nossos corações. Glória ao Pai, ao Filho e ao Espírito Santo, como era no princípio, agora e sempre. Amém.

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1: Eita, bom dia, gente!
2: Bom dia!
1: Que maravilha, excelente quinta-feira para você ligado aqui na Oriente FM, sucesso o tempo todo. Amanhecer Sertanejo na sua manhã de quinta-feira, muita moda boa para você ligado aqui com a gente. Obrigado pelo carinho, pela companhia. Vamos juntos por aqui até as 8 da manhã. Marcos Rocha por aqui, lhe fazendo companhia na Rede Oriente FM. Sucesso o tempo todo. Que bom ter você com a gente.
2: Bom dia!
1: Cheirinho de fim de semana já, né? Bom demais. Vamos juntos. Daqui a pouquinho tem o seu alô, seu abraço. Você que já está participando aqui no nosso WhatsApp, tá certo? 33997096596 ou 31 7215 3001. Bom dia pra você, Chitão

Goiano e Paranaense na Oriente. Só modão bom demais no amanhecer sertanejo. Obrigado pelo carinho, pela companhia. Mandando um alusão especial aqui, um abraço para os amigos na sintonia com a gente. Jubileus, amigos em Medina, General Dutra aí na sintonia. Obrigado, gente, pela companhia. Quem mais está com a gente também? Alô, Ritinha, em Santo Antônio do Rio Abaixo. Também na sintonia, os amigos aí do Cotovelo. Alô, Vicente, bom dia para vocês. Já já mais moda boa.

0: 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Oriente FM 5:18.
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0: 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Muito bem, na Oriente, 5:20, estamos de volta.
9: Bom dia!
0: Maravilha, amanhecer sertanejo, só vou dar um bom demais pra você na sintonia. Vamos falar com o nosso amigo João, que tá aí ouvindo a gente. Alô, João! Bom dia, fala comigo!
10: Bom dia para todos vocês da Rádio Oriente. Eu sou o João Soutico. Eu peço uma música com Chitãozinho Chororó. Fio de cabelo. Ofereço para todos os meus colegas de Santa Maria, todos os meus colegas do Passadinho. Tchau. Deus.
0: Valeu, João. Obrigado pela participação. Os amigos aí de Santa Maria, todos aí na sintonia, Passadinho. Bom dia, 5:21, Chitãozinho Chororó.

Rede Lourenço e Lourival, só modão bom demais, amanhecer sertanejo, bom dia pra você, mais abraços pros amigos na sintonia. Alô, alô, dona Ana Maria, na comunidade Tombo, tá ligadinha também. Bom dia pra senhora, tá mandando um alusão aí pras amigas, pros amigos, todos aí na sintonia, ligados aqui na programação. Obrigado, dona Ana, pela companhia. Já, já, mais moda boa.

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1: FM. Agora 5h35.
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0: dia pra você na Oriente 5h39.
1: Bom dia!
0: Só modão bom demais pra amanhecer, certamente. Abraçando os amigos aí na sintonia com a gente. Dona Lourdes, tá ouvindo a gente? Fala comigo, Dona Lourdes. Bom dia!
2: E aí, pessoal da Rádio Oriente, sou Lourdes de Santa Maria Itabira. Eu gostaria de ouvir a música de Ney Nando, Bar da Esquina. Ofereço pra Piedade do Chá.
0: Bom dia pra senhora, obrigado pela participação.
3: Oh!

0: da Modão Bom Demais na Oriente, Leandro e Leonardo, Mulher Brasileira.
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0: Amanhecer só Modão Bom Demais. Bom dia pra você. Ligada também com a gente, a nossa amiga Doriette. Os amigos em Cachoeira de Pajeú, toda a região. Os amigos na fazenda aí, sempre na sintonia. Ligados no Amanhecer Sertanejo. Muita moda boa. 5h46.

moda bonita demais. Milionário e José Rico na Oriente. Salvadão. Nossa amiga Fabiana ligada também no Amanhecer Sertanejo. Os amigos aí na sintonia com a gente na Fazenda Pedra do Modesto. Tá mandando alusão especial para a filha Emília, Priscila. Também para o esposo José Rivaldo. Para todos de Pedra Azul, todos na sintonia. Obrigado, obrigado, nossa amiga Fabiana, aí na Fazenda Pedra do Modesto, na sintonia. Ela pediu Eduardo Costa.

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2: 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Agora, 6 horas.
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4: O anjo do Senhor anunciou a Maria, e ela concebeu do Espírito Santo. Ave Maria, cheia de graça, o Senhor é convosco. Bendita sois vós entre as mulheres, e bendito é o fruto do vosso ventre, Jesus. Santa Maria, Mãe de Deus, rogai por nós, pecadores, agora e na hora de nossa morte. Amém. Eis aqui a serva do Senhor, faça-se em mim segundo a vossa palavra. Ave Maria, cheia de graça, o Senhor é convosco. Bendita sois vós entre as mulheres, e bendito é o fruto do vosso ventre, Jesus. Santa Maria, Mãe de Deus, rogai por nós, pecadores, agora e na hora de nossa morte. Amém. E o Verbo Divino se fez carne e habitou entre nós. Ave Maria, cheia de graça, o Senhor é convosco. Bendita sois vós entre as mulheres, e bendito é o fruto do vosso ventre, Jesus. Santa Maria, Mãe de Deus, rogai por nós, pecadores, agora e na hora de nossa morte. Amém. Rogai por nós, Santa Mãe de Deus, para que sejamos dignos das promessas de Cristo. Oremos. Infundi, Senhor, como vos pedimos, a vossa graça em nossas almas, para que nós, que pela anunciação do anjo, vimos ao conhecimento da encarnação de Jesus Cristo, vosso Filho, por sua paixão e morte, sejamos conduzidos à glória da ressurreição, pelo mesmo Cristo, Senhor nosso. Amém.
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6: Nós frequentamos as missas, o culto divino, as celebrações aos domingos. Nós temos que perceber que a igreja tem uma sequência. Nós começamos, depois da festa da Santíssima Trindade, o tempo comum, o paramento do padre, cor verde, e vai falar o tempo todo da vida cristã, que nós devemos evitar o pecado. O tempo comum começa em janeiro e vai terminar em novembro, na festa de Cristo Rei. Começa logo depois da festa dos Reis Magos, em janeiro, e vai até o tempo do advento, em novembro, dezembro. Então, tempo litúrgico, tempo de formação cristã, é uma catequese para todos nós. Quem vai à missa deve prestar atenção nas leituras. Alguns vão para brincar com o neto. Fica brincando com o netinho lá, todo mundo acha uma graça e não aprende nada, né? Não, eu posso levar o neto, é claro, devo levar, mas ele tem que prestar atenção na missa, entendeu? Às vezes, tem um casal, o marido vai num horário, a mulher vai no outro, porque é necessária a formação, essa formação aos domingos. Nós estamos hoje no 12º domingo do tempo comum. Começou em janeiro, parou na quaresma, parou no tempo pascal e recomeçou agora, depois da festa da Santíssima Trindade, no 11º domingo do tempo comum. Vai até o 33º domingo em novembro. Aí vem a festa de Cristo Rei e depois vem o advento, Natal e assim por diante. Vamos entender a Santa Missa. Quando eu vou à missa, para prestar atenção nas leituras, na homilia, no sentido da liturgia, para que possamos entender a vida cristã, para que possamos ser fortalecidos contra o pecado, contra a maldade, contra a mentira, e caminhar em rumo ao céu. O tempo litúrgico é um tempo de catequese, de formação. Por isso que não é bom perder a missa aos domingos e dias santos. Por isso que é bom prestar atenção, chegar antes, para começar a ler o folheto da missa, para assimilar toda a pregação, toda a homilia da Santa Missa. Vamos, então, até novembro, no tempo comum.

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1: FM. Agora 6:04.
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0: 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Bom dia pra você, agora 6:09, amanhecer sertanejo.
1: Bom dia!
0: Só modão bom demais, mais alô, mais abraços pros amigos aqui na sintonia. Quem tá ouvindo a gente? O Luciano, morador do Rio Tanque, tá mandando um abraço especial pra Isadora, de Itabira, tá aí na sintonia também. Valeu, Luciano, pela participação. Alô, Isadora, os amigos de Itabira, também na sintonia, ouvindo Amanhecer Sertanejo. Vamos tocar pra eles, Zé Neto e Cristiano.

0: Gustavo Lima! Tchê, só modão no amanhecer sertanejo. Abraço dos amigos aí na sintonia. Alô, Deusdete e toda a família em Pedra Azul, sempre na audiência. Já tem mais moda boa.
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0: Agora 6h20.
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0: você com a gente na Oriente. Bom dia, 6h23 agora, amanhecer sertanejo.
1: Bom dia!
0: Só modão bom demais pra você na sintonia, mais alô chegando por aqui. Participando com a gente é Manu Freitas. Alô, Manu Freitas, de Pratinha, sul de Minas. Ligadinha aí pelo aplicativo. Tá mandando um alô, um abraço para o pai Manuel, a sua mãe Meire, no Araçagi. Ligados aqui com a gente. Também para o seu esposo Maurílio, também na sintonia. Bom dia! Dimas!

0: Naurite, Paula Fernandes, Pássaro de Fogo, só modão bom demais pra você ligado no Amanhecer Sertanejo, já já tem mais, já já mais alô pra você participando aqui com a gente.
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0: Oriente 6h40.
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2: Você está ouvindo o programa de autoajuda espiritual Sua Vida e Seus Caminhos com o mestre Manuel de Ogum, que vem transformando a vida de muitas pessoas que procuraram o mestre Manuel. Vamos agora aos depoimentos e testemunhos de pessoas que procuraram o mestre Manuel para resolver seus problemas espirituais, que hoje se encontram felizes por ter conseguido alcançar a graça e resolver totalmente os seus problemas espirituais.
3: Como é seu nome?
4: Isabel.
3: Isabel. Isabel, você mora onde?
4: Itaguatim.
3: Mora em Tarantim?
4: É.
3: Tarantim, Bahia, né?
4: Isso, Bahia.
3: Você tá feliz hoje?
4: Estou, sim.
3: Qual foi a bênção que a senhora recebeu aqui na casa através dos nossos trabalhos espirituais de luz?
4: Eu tinha o meu filho, estava com um problema tão muito difícil. Então aqui, com primeiramente Deus e segundo o mestre, hoje estou feliz, está bem.
3: Certo. Qual é o problema do filho da senhora?
4: É, um casamento enrolado aí.
3: Não dava certo?
4: Não dava certo. Mandou poucos dias e não deu certo. Mas hoje, graças a Deus, ele está de bem.
3: Ele, ele está bem?
4: Graças a Deus, está.
3: E a senhora veio aqui agradecer, né?
4: E agradecer. Graças a Deus.
3: Ô, dona Isabel, eu te agradeço também por a senhora estar hoje aqui participando do nosso programa, dando esse testemunho de agradecimento.
4: Certo.
3: A senhora mora em Tarantim.
4: É, isso, Tarantim.
3: Tá feliz?
4: Graças a Deus, tô.
3: É a senhora Isabel de Tarantim que está aqui hoje feliz pela benção que ela recebeu aqui na casa, que ela encontrou através dos nossos trabalhos espirituais de luz, né, dona Isabel?
4: É, isso mesmo. É, eu vou pelo rádio, pelo programa.
3: Pelo rádio, né?
4: Pelo rádio, assisto.
3: Todo dia, senhora, sim.
4: Assisto. Um dia eu estando em casa, eu assisto.
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5: Vamos à carta de agradecimento. Hoje é mais uma pessoa que está feliz e de bem com a vida, depois que procurou o Mestre Manuel de Ogum. Através do dom espiritual e a fé, essa pessoa fala através de sua carta a mudança que teve em sua vida.
7: A consulente Maria Conceição nos escreve da cidade de Vila Corrente, no estado do Tocantins. Vamos ouvir então no programa Sua Vida e Seus Caminhos o que diz a nossa ouvinte. Mestre Manuel, meu filho mora em Portugal e é casado com uma linda portuguesa. Um dia ele me ligou e disse que estava preocupado com a mulher dele que estava grávida. Pediu que eu rezasse muito, pois o médico diagnosticou uma gravidez de risco. Fui então procurar o mestre, fiz as orações com muita fé e ele me concedeu um milagre. Minha netinha nasceu linda e formosa. Quero agradecer de todo o meu coração ao Senhor Mestre, que me ajudou muito. Obrigada.

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2: É final do nosso programa. Olha, gente, você também quer participar, você quer escrever, enviar sua cartinha? Pode enviar aqui para essa emissora. Você que deseja ter uma consulta espiritual comigo, olha, você pode vir sem você agendar. É só você prestar atenção nos dias, nos locais de atendimento. Qual é o local aí que fica próximo da sua cidade, nas cidades vizinhas? Então, olha, gente, eu quero agradecer de coração a você pela sua audiência. É final do nosso programa. Vou finalizar o programa de hoje com oração. A oração à Santa Teresinha. Fique com Deus e que Deus proteja, ilumine o seu lar nesse momento.
3: Oração a Santa Teresinha. Santa ó Teresinha, branca e mimosa flor de Jesus e Maria, que embalsamais o Carmelo e o mundo inteiro com vosso suave perfume. Chamai-nos e nós correremos convosco ao encontro de Jesus, pelo caminho da renúncia, do abandono e do amor. Fazei-nos simples e dóceis, humildes e confiantes. Para com nosso Pai do Céu, não permitais que o ofendamos com o pecado, assiste-nos em todos os perigos e necessidades, socorrei-nos em todas as aflições e alcançai-vos todas as graças espirituais e temporais, especialmente a de que estamos precisando agora. Lembrai-nos, Santa Teresinha, que prometestes passar o vosso céu fazendo bem à terra sem descanso, até ver completo o número dos eleitos. Ah, cumpri em nós a vossa promessa, sede nosso anjo protetor na travessia desta vida, e não descansais até que nos vejamos no céu ao vosso lado, cantando as ternuras do amor misericordioso do coração de Jesus. Amém.

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1: 7:04.
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12: Olá, Café Express no ar, quinta-feira, 25 de junho. Eu sou Vitória Vieira.
13: Eu sou Evandro, confira só as manchetes de agora do Café Express.
12: Fabricação de produtos alimentícios gerou mais emprego em 2024, diz IBGE.
13: Lula imposta em diálogo político com a União Europeia para reverter veto à carne.
12: Trump cita eleição no Brasil como próximo teste da influência na América Latina.
13: Pão de Açúcar, acionista com 25,8% de participação, quer resgatar história da varejista.
12: Ipera aprova 185 milhões de reais em JCP. A pesquisa industrial anual do IBGE mostra que a fabricação de produtos alimentícios foi a atividade industrial que mais empregou no Brasil em 2024, com 2,1 milhões de trabalhadores. No total, a indústria brasileira ocupou 8,7 milhões de pessoas, sendo a maior parte concentrada na indústria de transformação. Também se destacaram os setores de vestuário, produtos de metal e veículos automotivos. motores. As empresas industriais registraram 8,8 trilhões de reais em receita bruta e 6,8 trilhões em receita líquida de vendas, além de 2,6 trilhões em valor de transformação industrial.
13: O governo do presidente Lula pretende intensificar as negociações com a União Europeia para tentar reverter o veto à importação da carne brasileira. A decisão do bloco foi anunciada em maio e surpreendeu autoridades brasileiras. E segundo relatos, também a presidente da Comissão Europeia, Ursula von der Leyen. Durante um encontro na cúpula do G7 na França, Lula discutiu o tema com um líder europeu, que também afirmou desconhecer a medida. A partir deste diálogo, o governo brasileiro busca dar um caráter mais político às tratativas para retomar as exportações de proteína animal ao mercado europeu.
12: O presidente americano Donald Trump compartilhou um artigo que destaca a influência dele em eleições latino-americanas e aponta a eleição presidencial brasileira de outubro como seu próximo grande teste político na região. O texto relaciona a publicação ao desgaste entre Trump e Lula. A análise menciona a disputa entre Lula e a família Bolsonaro, além de debates sobre a integridade do sistema eleitoral brasileiro.
13: Vamos agora com as informações do mercado financeiro.
1: 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Tudo sobre a Bolsa de Valores.
13: A queda do Ponson Pio do GPA PCAR3, dono de Brasileira Pão de Açúcar, abriu espaço para que o acionista Silvio Tini elevasse sua participação acionária para aproximadamente 25,79%. O investidor afirmou que tem a intenção de resgatar a história da companhia. Os acionistas do GPA aprovaram a retirada da cláusula de Ponson Pio, que protegia os minoritários de investidas de outros acionistas sobre a empresa. Este mecanismo obriga qualquer investidor que ultrapasse o limite específico de ações a comprar todos os papéis restantes da empresa por um valor elevado ou com prêmio.
12: A Ipera informou que o Conselho de Administração aprovou a distribuição de juros sobre capital próprio no valor total bruto de R$ 185 milhões. O montante corresponde a 26 centavos por ação ordinária e terão direito ao provento os acionistas com posição acionária na companhia ao final do pregão de 26 de junho. A partir do dia 29, as ações passarão a ser negociadas na condição ex-JCP.
13: Eu sou Evandro Filho e este é o Café Express. Daqui a pouco estaremos de volta com outras informações.
12: Pedra Azul está ligadinha no Café Express, aqui na Rádio Oriente FM.

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1: 7:12.
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5: De volta na Oriente, bom dia, 7h15, vamos juntos!
6: Bom dia!
5: Muita música, muita moda boa no amanhecer sertanejo, nossa amiga Edmar de Ferros, tá ligada também com a gente, bom dia Edmar, mandando aqui uma alusão especial para o seu grande amor Vander, é, obrigado pela participação, e ela pediu também o sucesso da Simone Mendes.
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0: Simone Mendes. Zenete Cristiano e Marília Mendonça, ainda por aqui Simone Mendes.
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0: Muita moda boa, mas alô também chegando por aqui pros amigos falando com a gente, participando aqui no programa. Minha amiga Coquinha tá ligadinha também com a gente. Oi, Coquinha, bom dia.
2: Bom dia, DJ Cabelo.
0: Bom dia.
2: Deus abençoe sua quinta-feira, sorrida.
0: Amém.
2: Manda uma música bem bonita aí pra nós, de Adalardo Costa, oferei pra você, Davi, Darlan, sua esposa, Dona Sônia da Cá, Miri Branca e todos os ouvintes da Rádio Oriente. Rádio Oriente, sucesso o tempo todo.
0: Obrigado, Coquinha, bom dia pra você, obrigado pela participação. 7h22 na Oriente, Eduardo Costa.

0: Na Oriente, Léo Magalhães. Oi! Só modão bom demais pra você na sintonia. Mais alô chegando bom por aqui. Dia! Alô, Júnior, participando com a gente. Fala comigo, Júnior, bom dia.
1: Bom dia pra você, aqui é Júnior pro Parecê, trabalha na fazenda Nova Esperança. Manda uma música aí pra nós.
0: Certo.
1: Manda de...
0: Sim.
1: Amado Batista.
0: Ok, Júnior.
1: Parecido pro meu amigo... É lindo, meu amigo Miquel, tá lá no curral na escuta.
0: Certo.
1: Meu amigo Zahir, tá na fazenda Cor da Areia. Bom dia, meu amigo.
0: Valeu, Júnior. Os amigos de Tuparecê, toda a região aí na sintonia. Bom dia. Na Oriente, 7h29 agora.

0: noite, Zezé de Camargo e Luciano Defensor. Sabadão bom demais pra você na sintonia.
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0: 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Agora 7h36.
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0: Muito bem, de volta na Oriente. Agora 7h39, Amanhecer Sertanejo no seu rádio.
1: Bom dia!
0: Mais alô também chegando no Amanhecer Sertanejo, abraçando aqui os amigos na sintonia. Daniel, os amigos aí das Jissaras, todos aí na sintonia, obrigado pela participação. Tá com a gente também o nosso amigo aí na sintonia, Jorge Barbeiro. Alô, Jorge, tá no Rio de Janeiro, mandando aqui aquele alô especial para o seu amigo Zé, que está de férias aí no Terreiro Limpo. Alô, Zé, o Jorge tá mandando aquele alôzão, abração pra você aí, tá? Ouvindo aí o Amanhecer Sertanejo e Perigo também no sucesso, Estrelinha. A gente toca de Paulo e Paulino, Marília Mendonça.

0: Tati Fernandes Sorocaba.
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0: Só modão bom demais. Abraçando os amigos na sintonia. Dona Carminha em Belo Horizonte, ouvindo a gente também com toda a família. Abraçando também aqui nossa amiga Dona Aldeni de Pedra Azul, também tá ligadinha no programa. Alô, Dona Aldeni, obrigado pela audiência. Paula Fernandes, 13 faltando agora para as 8.

Guilherme Santiago na Oriente. Bom dia pra você, abraço Ian, aí do bairro Luanda, aí João Molevade tá na sintonia também, obrigado pela participação. Alô também para nossa amiga Nice, Jacutinga Medina, também está na sintonia. Nossa amiga Deusia, os amigos na comunidade Tombo, também ouvindo a gente, obrigado pela companhia.

Wesley Safadão e Natanzinho Lima. A pedido aí do Ian, em João Molevari, tá aí ouvindo a gente. Obrigado pela companhia, Ian. Finalizando, gente, Amanhecer Sertanejo. Amanhã tem mais, se Deus quiser, e já já tem Bom Dia Oriente, muito mais música no seu rádio. Ótima quinta-feira. Um abraço!

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1: Oriente 8:01.
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13: Você por dentro das notícias do Brasil, do agronegócio, do mundo, da economia. Este é o Café Express, eu sou o Evandro.
14: E eu sou Vitória Vieira. Vamos às manchetes?
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13: Influências e banco podem ser enquadrados em cerco a bets ilegais.
14: Lula anuncia Serasa dos celulares roubados e pede para a população devolver aparelhos.
13: Vacinas são estratégia de saúde comprovada e não causam doenças.
14: Track Field aprova pagamento de quase 13 milhões em juros sobre capital próprio.
13: Fundo imobiliário é recomendação de compra para a XP. O governo federal adotou medidas para aumentar a fiscalização sobre casas de apostas ilegais que atuam no país. As novas ações atingem instituições financeiras e influenciadores digitais que mantêm relações com essas empresas. Segundo a Receita Federal, influencers que promovem bets sem autorização poderão ser cobrados por impostos como imposto de renda e PIS e COFINS sobre os ganhos obtidos. A iniciativa busca combater a atuação irregular destas plataformas e reduzir a influência no mercado. De acordo com dados do Ministério da Fazenda, as bets ilegais representam 41 até 51% das plataformas de apostas em funcionamento no Brasil.
14: O presidente Lula anunciou uma nova política para recuperar celulares roubados, baseada em um banco de dados nacional que identificará aparelhos desviados e enviará alertas aos atuais portadores para devolução voluntária. Integrada ao Estado, a ferramenta reúne cerca de 3 milhões de celulares roubados ou furtados entre 2020 e 2026. O governo pretende gradualmente inutilizar os dispositivos não devolvidos, desestimulando a compra de aparelhos sem procedência. Lula afirmou que quem estiver com o celular roubado poderá entregá-lo em uma delegacia sem risco de prisão, incentivando a regularização da situação.
13: A relação entre vacinas e o surgimento de doenças voltou a ser discutida devido à disseminação de informações falsas nas redes sociais. No entanto, especialistas afirmam que não há evidências científicas que associem as vacinas ao aumento do risco de doenças crônicas, neurológicas ou autoimunes. Pelo contrário, a vacinação é uma das principais conquistas da saúde pública, responsável por controlar e erradicar enfermidades que causaram milhões de mortes. As vacinas funcionam preparando o sistema imunológico para reconhecer e combater agentes infecciosos, produzindo anticorpos e fortalecendo as defesas do organismo contra doenças graves.
14: Vamos com as notícias do mercado financeiro.
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14: A Trackfield aprovou o pagamento de quase 13 milhões de reais em juros sobre capital próprio aos acionistas. O pagamento será feito em 31 de maio de 2027, de forma proporcional à participação de cada investidor, com retenção de imposto de renda. Terão direito ao provento os acionistas com posição em ações da companhia em 26 de junho desse ano. A partir do dia 29, os papéis passarão a ser negociados na condição ex-JCP, sem direito a recebimento do benefício.
13: A XP Investimentos reiterou a recomendação de compra para o fundo imobiliário Red Top FOFII3, ticker HFOF11, destacando que o veículo apresenta um desconto histórico em relação ao valor patrimonial e um dividend yield convidativo. Em relatório, os analistas Max Gonçalves e Eduardo Bacelar apontaram que o papel negocia atualmente a 0,85 vezes seu valor patrimonial, em um patamar próximo dos maiores descontos já registrados pelo fundo.
14: Esse é o Café Express. É só um golinho de café. A gente volta. Quer informação do Brasil, do mundo? Quer tomar um café com a gente? Fique ligado na Rádio Oriente FM 98,3.

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1: Oriente 8:11.
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5: A Oriente FM informa a hora certa.
1: 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Oriente, agora 8:14.

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2: Muito bem, senhoras e senhores, bom dia, bom dia, bom dia, bom dia. Essa é a sua ZYX532, Oriente FM 98,3, sucesso o tempo todo. Emissora do Grupo Valdir Rocha de Comunicações, prazer arrancarmos por aqui, te fazendo companhia até o meio-dia, ao vivo, na sua quinta-feira. Bora, bora, bora, bora.
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1: E é super legal, é super legal.
0: É super legal.
1: Com a proteção divina, a gente chega na sua quinta-feira ao vivo com Bom Dia Oriente. Vamos!
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1: E aí, gente boa, e aí, bom dia.
0: Bom dia.
1: Fazer a pergunta para você, como é que foi aí o São João, como é que foi aí a noite de ontem, o dia de ontem, brincou bastante, a criançada se divertiu, muito bacana, seja bem-vindo, hoje é quinta-feira, dia 25 de junho, você está na Oriente 98,3, sucesso o tempo todo, a sua companhia diária, com muita alegria, com muita energia positiva. É isso, muito obrigado por ter você aqui com a gente, tá bom? Tamo junto e misturado, como diz o ditado. 339-9709-6596. Já agradecendo a Deus que nos concede mais uma oportunidade, mais um despertar, mais um amanhecer. É bom demais estar com vida, estar com saúde e estar aqui com o nosso pão de cada dia. Em sua casa seja abençoada, em nome do nosso poderoso Jesus Cristo, que tanto está conosco diante também das tribulações e das batalhas. Vamos juntos então, já chamando o horóscopo do dia, vamos lá.
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3: Quinta-feira sensacional para todos vocês aí, antecedendo já um finalzão de semana. Agora é hora de você conferir as previsões para o seu horóscopo, as previsões para o seu signo, Áries, Touro e Gêmeos.
2: Áries, de 21 do 3 a 20 do 4.
4: Oi Ariano, oi Ariana, boa quinta-feira aí para você. É crucial considerar cuidadosamente como deseja avançar em um projeto ou nas relações com os amigos. O ambiente pode estar competitivo ou haver riscos de desperdício financeiro. Além disso, é possível que essa situação esteja relacionada a necessidades emocionais dos seus filhos. Hoje sua cor é salmão, número da sorte 36.
2: Touro, de 21 do 4 a 20 do 5.
3: Você que pertence ao signo de Touro, uma boa quinta-feira para você também. É essencial que você melhore a sua habilidade de avaliação e considere diversas possibilidades para poder encontrar soluções tanto no âmbito financeiro quanto afetivo. As suas perspectivas em relação aos seus valores estão passando por mudanças, o que é positivo. No entanto, é importante tomar cuidado com excessos e desperdícios. O cenário astrológico, ele sugere que você precisa usar a sua sabedoria para poder direcionar uma meta importante para o seu desenvolvimento de forma adequada. Número 10 é o número da sorte para hoje. Dourado é a cor.
2: Gêmeos, de 21 do 5 a 21 do 6.
4: Oi, Gêmeos. A energia cósmica destaca a importância de usar sabedoria ao expressar a sua opinião. Considere aí cuidadosamente as pessoas com as quais está compartilhando seus conhecimentos e informações. Nesse momento é apropriado praticar o silêncio e a observação. Hoje sua cor é prata, número da sorte 29.
3: Daqui a pouquinho para Câncer, Leão e Virgem.
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3: Câncer, de 22 do 6 a 22 do 7.
4: Olá, Câncer! Uma ótima quinta-feira para você. É importante evitar exageros nos seus investimentos enquanto trabalha para concretizar um projeto ambicioso. É fundamental agir com sabedoria. Suas próprias crenças e valores estão passando aí por uma transformação, o que pode levá-lo a questionar as suas metas pessoais. Embora o projeto tenha potencial para o sucesso, isso requer um desapego intenso, abrindo caminho para um novo começo na vida. A cor para hoje é verde e o número da sorte é 30.
3: Leão, de 23 do 7 a 22 do 8.
5: Boa quinta, Leão. Hoje é um dia propício aí para resolver questões pendentes no seu relacionamento. É aconselhável ouvir atentamente o que a pessoa amada tem a dizer, permitindo aí uma reflexão mais profunda sobre o futuro aí da relação. Hoje sua cor é violeta, número da sorte 49.
3: Virgem, de 23 do 8 a 22 do 9.
4: Alô, você de virgem. Olha só, no amor e no relacionamento, hoje é um dia em que as suas relações elas podem ser mais benéficas e também gratificantes, e você poderá se comunicar de maneira mais clara e mais eficaz com o seu parceiro e a sua parceira, o que poderá levar a um entendimento mais profundo. Se você é solteiro ou solteira, esse é um bom momento para conhecer pessoas novas e também estabelecer conexões significativas. Amarelo é a cor para hoje, o número da sorte é o número 23.
5: Já já, Libra, Escorpião e Sagitário.
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0: Cristiano Araújo, Laurinha.
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0: É, menino, já no clima daquele friozinho sensacional, friozinho já guiando a gente pra todos os lados, né? Ei, querendo gripar, garganta querendo inflamar, tem que cuidar muito, aí vai pegar fogueira, é um trem a rocha de mesa, hein? Mas nós seguimos aqui curtindo todas as estações do ano, inclusive o inverno friozinho, que é tão importante pra gente também. Natan e Zé Vaqueiro também passaram por aqui, aproveito que eu tô obrigado. Léo Foguete, beijo, beija-flor. Gustavo Lima, açude que dói. 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Agora o seu alô, bora lá.
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0: Aquele abraço, meu Deus, deixa eu abraçar minha amiga T do Tombo. Bom dia, minha amiga T. Bom dia, menino. Bom dia, T. Bom dia, menino. Bom dia, meu amigo Dimas, olha. Fiquem tranquilos que, se Deus quiser, na próxima ainda aí na região, vou passar aí com fé em Deus pra gente produzir, ok? Isso, ah, menino, deve ter saído aquela batida especial lá. Aquela batida do nome. O nome é proibido também, menores, inclusive. Batida tem um nome muito diferenciado na região lá, hein? Olha! E aí, o trem é bom, como diz o mineiro. O trem é bom, é bom demais!
2: Bom dia,
0: minha amiga T, Deus abençoe todo mundo em Dimas. Já levo meu abraço com muito carinho para dona Ana Maria. Ô, dona Ana, bom dia, minha amiga. Deus abençoe a senhora. Abençoe toda a família. Nosso amigo Adelando Lopes estava ali mais cedo na rede, rapaz. Balançando na rede. Na fazenda. Ô, maravilha, hein, Dé? Que beleza, meu querido. Um forte abraço. Deus abençoe. Vamos que vamos. Quem mais está com a gente aqui? Deixa eu abraçar também, especialmente, meu

0: amigo Carlito Bispo. Bom dia, Carlito. Abraço para você, minha amiga e toda a família. O nosso amigo Elito também, Deus abençoe, Elito. Minha amiga Neilde, que Deus abençoe todos vocês, muito obrigado. Deixa eu abraçar aqui também minha querida amiga Carmina. Ô, Carmina, bora, bora, Carmina, bora, bora, Carmina. Bom dia, minha amiga, bom dia toda a galera da Estiva. Bom dia, Carmina, bom dia. Mais alô, mais alô. Abraço, deixa eu mandar abraço especialmente também pra minha amiga Dona Sônia. Dona Sônia, metal frio aí, Dona Sônia. Ei, beleza, minha amiga Dona Sônia, toda a galera da comunidade Mangueira, todo mundo na companhia da gente, coloquei menina que tá frio demais, mas tá frio. Eita, nós imagino, minha amiga, imagino. Tudo de bom, Dona Sônia, abraço a todos aí na comunidade Mangueira e bora que bora. Sobrou um bolinho aí, Dona Sônia, sobrou um bolinho aí da noite anterior, um bolinho, a batida. Oh, maravilha, hein? Deixa eu abraçar aqui também especialmente minha amiga Paula e família do Getúlio Vargas. Deus abençoe, querida Paula. Muito obrigado pela audiência, obrigado pela companhia. Ivone Santana, alô Ivone! Minha querida amiga Ivone, aquele abraço, minha querida. Deus abençoe sempre todo mundo. Muito obrigado pela audiência e pela companhia. Bora, bora, bora, bora. Tá aí no cantinho do café. Oh, beleza, hein? Abraço, meu amigo. Ó, Marconi, apareceu, rapaz. Meu amigo tio pintou ele aí. Apareceu o tio, leu lá, rapaz. Ó. Da lama da lozão aí pra todos nós aqui, também pros meninos da pecuária, rapaz. Ah, e um alô pra minha tia Carmina na Estiva. Então quer dizer que Carmina, minha tia do tio, é a sua tia, tio? Mas, rapaz, tá vendo? Mas como mundo é pequeno, oh, beleza, duas pessoas boas. Minha amiga Carmina de um lado e meu amigo tio pintou do outro. Que Deus abençoe todos vocês aí, um ótimo dia. Ótima quinta-feira. Logo, logo, fim de semana tá aí, porque ontem, por muito momento, eu pensei que era domingo, rapaz. Ah, que negócio, mas não era não. Era quinta-feira, aliás, quarta-feira. Deixa eu abraçar aqui meu amigo Paulo Sérgio Amaral. Bom dia, Paulo. Deixa comigo, meu irmão. Deus abençoe todo mundo aí. Abraço, Ravi, Lucas. Alô, Maria. Alô, Ana Paula. Alô, David Amaral, Daniel. Todos os amigos e amigas. Galera em Pedra Azul, meu amigo Paulo Sérgio tá em BH. Não sei. Tava lá trabalhando em BH. Pode ter vindo pra cá no São João, não sei. Mas tá na companhia da gente, né, Paulo? Galera do Getúlio Vargas, aquele abraço. Deus abençoe, meu irmão. Obrigado pelo carinho, pela companhia. Deixa eu abraçar aqui meu grande amigo Miguel. Ô Miguel, como é que tá, meu querido? Tudo bem? Tudo tranquilo? Abraço pra você, pra toda a galera ouvindo a gente aí, toda a família. Abraço minha amiga MN, que Deus abençoe todo mundo aí, tá bom? A Dilson tá preparando as malas, Miguel? Eu fiquei sabendo, rapaz. Aí tá curtindo a fogueira ainda, com certeza. Um abraço pra todo mundo aí, um abraço pro Bruninho também, toda a galera por aí por perto, tá bom? Valeu, Miguel, abraço pra você, meu irmão, tamo junto. E abraço, meu amigo Som. Alô, Som, bom dia, querido. Bom dia, Cássio. Bom dia, turma. Aquele abraço.
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2: Vamos agora às previsões. Libriano, Libriana, ótima quinta. É importante aí refletir sobre por que algumas pessoas podem se sentir desconfortáveis com as decisões que você toma. Lembre-se que o seu objetivo principal é cultivar a sua felicidade e promover o desenvolvimento aí dos interesses pessoais, tá bom? Não é pensar nos outros, não, em si e mesmo, tá? Hoje é o Coelho Verde Esmeralda, número da sorte é o 14.
1: Escorpião, de 23 do 10 a 22 do 11.
3: Com você de escorpião, as suas decisões têm repercussões tanto na dinâmica familiar quanto nas relações próximas. É natural que nem todos compartilhem do mesmo ponto de vista, o que pode ocasionalmente originar desentendimentos. Recomenda-se dedicar atenção à análise das normas, né, e documentos que influenciam a vida familiar ou questões relacionadas a propriedades. O número da sorte para hoje é o 47. Anote a cor, é vermelho.
1: Sagitário, de 23 do 11 a 21 do 12.
2: Oi, Sagitário, olha, preste atenção. Você se encontra aí em um ambiente marcado por fofocas, intrigas e disputas de interesse entre aqueles com quem convive, inclusive pessoas da família. Essa dinâmica pode ter impactos diretos sobre você, né? E é crucial refletir sobre a maneira adequada de se posicionar aí diante dessa situação, porque a maneira como você optar por expressar as suas opiniões vai ter um papel crucial em definir o rumo da sua jornada. Hoje sua cor é cinza, número da sorte 24.
3: Já já, Capricórnio, Aquário e Peixes.
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0: Muito bem, senhoras e senhores. 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
0: 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Oriente, agora 8h41, bom dia.
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4: 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É isso aí. Muito bem, muito bem, muito bem. Bom dia aqui para você que está conosco. Eu, meu amigo Miguel, também falei o Miguel, falei aqui também o som. E faltou o Nilton aí no curral, trabalhando, vendo a gente. Obrigado pela companhia, meninos. Estamos juntos aqui na Oriente. Mais horóscopo, vamos lá.
5: 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Capricórnio, de 22/12 a 20/1.
6: Ô Capricórnio, ótima quinta-feira para você. É aconselhável direcionar uma atenção especial para evitar gastos desnecessários nesse período. Alargar o seu horizonte para enxergar as diversas oportunidades disponíveis vai auxiliar você a compreender a melhor abordagem para poder gerir os seus recursos materiais, tá bom? As suas finanças, elas podem estar ligadas à experiência de cuidar dos filhos ou de pessoas que dependem de você financeiramente. Cereja para hoje é a cor 45, é o número da sorte.
5: Aquário, de 21/1 a 18/2.
7: Boa quinta, Aquário. Nesse momento aí você enfrenta testes que exigem uma abordagem cuidadosa ao expressar as suas opiniões, destacando a filosofia e a ética na sua comunicação. Se estiver lidando com questões legais e burocráticas, esses desafios aí podem ficar evidentes, tá bom? Hoje sua cor é laranja, seu número da sorte é o 10.
5: Peixes, de 19/2 a 20/3.
6: Alô, peixes! Você guarda secretamente os seus projetos e a forma como deseja dar prosseguimento a um processo judicial ou a um tema burocrático. Os mesmos aspectos também retratam a necessidade de questionar a sua atuação com um grupo de pessoas daqui para frente. Você teve todas as chances para poder enxergar essa situação. 9 é o número da sorte para hoje, a cor é cinza.
7: E assim a gente finaliza então as previsões para o seu horóscopo nessa quinta-feira.
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4: Bom dia.
5: Bom dia.
4: Bom dia, Oriente. Daqui a pouco mais alô pra galera, mas eu quero ouvir Dona Jovelina. Dona Jovelina, como é que tá aí, menina? Fala comigo.
8: Bom dia, meu amigo. Tudo bem com você aí?
4: Tudo jóia.
8: Manda um alô aí pra mim, meu amigo.
4: Mando.
8: Para toda a minha família aqui no Craon.
4: Certo.
8: E pedir também. E você, meu amigo, como é que foi de São João aí?
4: Bem.
8: Oh, meu amigo, eu passei bem, que eu passei na cama, não fui pra canto nenhum. Essa gripe não quer sair de mim, não, meu amigo.
4: Meu Deus do céu.
8: Manda um alô pra nós aí, meu amigo. Deus abençoa, viu?
4: Amém, querida Dona Joana.
8: Que Deus te proteja aí no seu serviço.
4: Amém.
8: Falou, tchau, tchau.
4: Ô, oh, Dona Joverina, já tem um tempinho que ela tá tendo essa gripe nada, né, Dona Joverina? Ó, qualquer coisa vai na consulta aí no médico. Fala, meu doutor, olha, eu sempre consegui resolver isso aqui, mas tá agarrando mais que o normal. Dá pra ele passar aí uma orientação pra senhora, pra gente dar um susto nessa gripe de vez e pra senhora ficar firme e forte, tá bom, Dona Joverina? Deus abençoe, fique com Deus. Muito obrigado pelo seu carinho, minha amiga. Nossa amiga de todos os dias, Dona Joverina aí do Craúno. Forte abraço, feliz São João, minha querida. Raíssa!

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19: 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Oriente agora, 9:10. Bom dia, bom dia.
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19: Bem, senhoras e senhores, essa é a sua ZYX532 Oriente FM 98,3, sucesso como todo, emissora do Grupo Valdir Rocha de Comunicações, da Alan Carlos por aqui fazendo companhia, vamos comigo! Oriente FM. Bom dia, minha amiga Marlene, fala comigo, menina!
21: Você dançou muito forró, Darlan?
19: Dancei, menina, dancei muito forró, fala!
21: E pra mim foi bem, graças a Deus, não fui pra canto nenhum, fiquei mais anos.
19: Tá bom.
21: E mesmo, ontem foi o Brasil, ganhou.
19: Beleza.
21: É pra nós ter ganhado de 4-0, mas aquele juiz lá...
19: juiz danado.
21: Negociou aquele gol lá, que, mas não adiantou, não, eu roubar, Deus deu a vitória pra nós.
19: Aí.
21: Manda uma musiquinha de relene do forró pra nós aí, Darlan, uma quinta abençoada por Deus, meu amigo.
19: Amém, Marlene.
21: Tamo junto e misturado.
19: Junto e misturado, minha amigo, uma quinta-feira abençoada pra você e toda a família também. Um abração na querida Ana. E papai do céu continuando protegendo todo mundo aí. Mas dá seu vozinho, menino, dá seu vozinho. O time da mente tava meio tímido. O friozinho me deu um arroxo. O friozinho falou assim, opa. Aí eu falei assim, calma, frio. Calma, que eu não quero gripar não, menino. Mesmo assim, tu já assou bastante o frio, hein? Mas tá bom, tá bom, cara. Deus abençoe, querida Marlene. Muito obrigado pelo carinho, pela companhia, minha querida amiga. Tamo junto e misturado, como diz o ditado. A minha amiga Fabiana também está aqui na área. Oi, Fabiana, bom dia, galera da Pedra do Modesto. Obrigado pela companhia, toda a galera com a gente. Abraço aí para Emily, Priscila, o maridão Rosival, José Rivaldo. Deus abençoe José Rivaldo. A prima Márcia que está com a gente também. Toda a galera da Fazenda São João. Olha a galera da Fazenda São João, hein? Que beleza. Gente, Antonária, na Fazenda Olhos d'Água. E toda a galera com a gente. Muito obrigado pelo carinho, pela companhia, novelas.
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24: Oi, gente, que alegria ter você aqui no Novelas. E nesta primeira parte, vamos mergulhar de cabeça em A Nobreza do Amor, que está pegando fogo com o capítulo mais recente. Prepare o coração, porque a emoção está à flor da pele. A Lúcia, ou a Lica, está com a pulga atrás da orelha, notando cada detalhe do comportamento de Mirim. E por falar nele, Mirim e Virgínia vão ter uma discussão daquelas por causa da Lúcia / a Lica. Ai, ai, o clima esquentou. Enquanto isso, a Marta não aguenta mais os ciúmes da Virgínia e dá um basta na situação. E os romances? A Ana Maria abre o coração com Graça sobre o namoro com Manuel, mas o Manuel já está questionando o Fortunato sobre a forma como ele trata a Maria Helena. E para complicar, o próprio Fortunato alerta Manuel sobre o romance com Ana Maria. Muita tensão. Mas o que vai nos deixar sem fôlego é o Tonho. Ele piora de repente. Onildo, sem saber da sabotagem de Mirim, dobra a dose do remédio. Mas a verdade é implacável. Onildo descobre que o medicamento de Tonho foi sabotado, que revira a volta. E a Niara agradecendo Onildo por ter guardado o segredo da verdadeira identidade de Alica. Ah, e o Jendal continua pressionando Kenya a participar do evento onde escolherá sua nova esposa. É muita emoção para uma só novela, não é? Mas calma, que o Novelas volta volta rapidinho com os destaques de Coração Acelerado. Não saia daí.
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19: Bora, Raíssa Ranada e Natanzinho Lima. Ô, vida!
1: Pedro Acelerador!

0: Caetano e Pablo, ele é eu, meus amigos. Bom dia, senhoras e senhores. Bom dia. Deixa eu mandar um abraço pro amigo Bebê. Ô, Bebê, bom dia, meu querido. Alô, Clebinho. Os meninos Ova Jato Fênix estão lá para dar um grau no seu carro. Sei que foi aí, né? Inclusive, fez aquelas viagens agora para Roça, pro São João. O carro chegou no grau, daquele jeito. Assim, tá lá à disposição para trabalhar, hein? Obrigado, Dedê. Obrigado, Clebinho. Sempre ligado na Oriente, nas eleições de todos vocês do Fênix, tá bom? Amiga Ivone Santana, tudo bem, querido Ivone? Obrigado pelo carinho, pela companhia, minha amiga. Deus abençoe sempre todo mundo aí, viu, minha amiga? Bora que o frio arrocha, Ivone. Bora. Dona Carminha, da Lajeira Pedreira, está em BH, na capital mineira, sempre com a gente pelo aplicativo, minha amiga Carminha, minha amiga Dorinha, que Deus abençoe todos vocês. Hoje, sempre, amém. Muito obrigado pelo carinho, pela audiência de todo mundo aí. Jubileu apareceu, Jubileu, olhou lá, bora, Jubileu, bom dia, ao frio, Jubileu, ao frio, Jubileu. Bom dia, meu querido amigo, muito obrigado pela companhia também. Deixa eu abraçar aqui minha amiga Sônia mais uma vez. Eu sou, ao frio, minha amiga. Cadê a Dona Ana, tá aí? Deixa eu falar com a Dona Ana Maria do Tomba, deixa eu falar com ela. Bom dia, Dona Ana, fala comigo, menina, bom dia.
1: Bom dia. Uma ótima quinta-feira, um bom trabalho. E uma musgona e um alusão aí para todos ouvindo, todos que estiverem na escuta. Especialmente para vocês, Silva no Araçagi, Mazinho Bidó, e assim a turma aqui do Tom Zé Marmari, a turma do Bidó, Biquinha, Pedra do Bolo, Caju, e para todos vocês. E aí, tudo bem? Tudo na Santa Paz?
0: Tudo,
1: como é que foi de festa?
0: Bem,
1: como é que foi de São João?
0: Ainda bem.
1: Eu fui bem, graças a Deus.
0: Amém,
1: vamos que vamos, estamos na luta e na labuta. E juntos e misturados. Vamos, Gona, bem bonita aí.
0: Deixa comigo, minha amiga. E vai uma bem bonita agora mesmo, viu, Dona Ana? Inclusive também pra Dorísia, que tá afim de ouvir um forrozinho e tá? Ô, Dorísia, fala comigo, menina.
2: Oi, Arlan. Bom dia. Aqui quem fala é Dorísia, aqui do Zé do Santo. Pedindo uma... Você toca aí uma... Manda uma música aí bem bonita pra mim. Forrozão de São João. Que o São João tá passando, mas ainda tá na data, né? Então, e oferecer para minhas amigas, todas que estão na escuta. É, ofereço para a comadre Durvalina, do José do Santo, Silvana, do Jai, e toda a família dela, e para a Alessandra, o marido dela, o Rosivan, para todas as minhas amigas aqui do Zé do Santo, tá bom?
0: Tá bom, minha
2: amiga.
0: E o Cícero
2: está na escuta.
0: Obrigado, querido.
2: Valeu, tchau.
0: Um abraço, tchau. Pediu um forrozinho, a gente toca, ó. Cacau com leite, volta logo no Oriente, 9:30. Opa, pulou. 9:31, Oriente, sucesso o tempo todo.

Sensacional, senhoras e senhores. Daqui a pouco mais alô pra galera. Vamos caminhando pra reta final do Bom Dia Oriente. 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
2: 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Oi, gente linda que ama uma boa história. Então, por um motivo de força maior, não teremos a exibição de Coração Acelerado. Mas não se preocupe, a gente preparou uma surpresa para você não ficar sem seu conteúdo preferido. Que tal mergulhar nos bastidores e curiosidades dessa trama que tanto amamos? Você sabia que a Grado Garcia, nossa protagonista, interpretada pela Isadora Cruz, ganhou esse nome porque a mãe dela queria que ela espalhasse alegria e esperança. E ela cresceu numa caravana musical, viajando pelo Brasil. Por isso, essa paixão pela música sertaneja. E o João Raul, nosso querido, vivido pelo Felipe Bragança, tem uma história de arrepiar. Ele foi encontrado bebê nas margens do rio Caturamã e foi adotado pelo Almir Santana, que descobriu e incentivou seu talento musical. Que lindo, né? Não podemos esquecer da sábia Nora, a raizeira do Cerrado, interpretada pela Virgínia Rosa. Ela é a guardiã de conhecimentos ancestrais, uma verdadeira conselheira em bom retorno. Suas dicas sempre dão um toque mágico à trama. Que personagens incríveis, não é mesmo? Histórias cheias de emoção e significado. Em instantes, o Novelas volta com os destaques da novela Quem Ama, Cuida. Fica aí.
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0: Muito bem, senhoras e senhores. Deixa eu mandar um abraço aqui para seu Humberto Viana. Hoje, seu Humberto está completando seus 81 anos de vida. Graças a Deus, hein, seu Humberto? Aí não parece não, meu seu Humberto. Não parece os 81 anos de jeito nenhum, mas é beleza, isso é bom demais. 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É isso aí, vamos lá.
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11: E aí, meu povo apaixonado por histórias. Andressa Pires de volta, pra gente conferir os destaques de Quem Ama Cuida. A Dora agitou tudo com um concurso para divulgar a escola de dança. André foi pro escritório de Ademir observar movimentos e ajudar Pedro. Pedro e Kleber anexaram o print do extrato de Tom aos autos do processo. Ingrid, mesmo repreendendo Brigitte pela ordem de restrição, a acolheu. Liris aprontou, avisou que Nancy estava saindo do isolamento, tentando botar medo em Adriana. Nancy saiu. Liris foi ao ambulatório, atendida por Adriana, e acusou Nancy de empurrá-la. Para fechar, Silvana questionou Pilar sobre a paternidade de Tiago, duvidando Belmiro ser o pai. Que capítulo, gente! Emoção pura! Agradeço demais sua companhia no Novelas. Continue ligado em Quem Ama Cuida e não perca nada. Te espero na próxima edição do nosso programa. Um beijo e até lá.
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8: Vamos fazer um giro de informativo, vamos lá.
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8: Terremoto devastador atinge a Venezuela. Oriente, agora faltando 16 para as 10. Dois terremotos de magnitude 7,2 e 7,5 atingiram a Venezuela ontem, segundo o Serviço Sismológico dos Estados Unidos, causando cenas de pânico em Caracas. Autoridades falam em mortos e feridos, mas até a última atualização não havia um balanço oficial. O tremor principal de 7,5 ocorreu 39 segundos após o precursor de 7,2, a uma distância de cerca de 45 quilômetros, ambos no norte do país. Várias réplicas se seguiram a partir do primeiro sismo, que foi registrado às 18h04, no horário local, segundo informações. Os sismos aconteceram em diferentes profundidades e também foram sentidos na Colômbia. Quando os tremores começaram, muitos venezuelanos estavam em casa, em um feriado que celebra uma vitória militar de 1821, a qual ajudou a garantir a independência do país em relação à Espanha.
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8: Mais informações. O governo libera lote de dinheiro esquecido do PIS/PASEP hoje. Oriente, agora 15 para as 10. O governo federal liberou nesta quinta-feira, dia 25, o pagamento de um novo lote de dinheiro esquecido no antigo fundo do PIS/PASEP. No PIS e PASEP, o recurso são destinados aos trabalhadores que solicitaram ressarcimento até 31 de maio. Segundo o calendário, quem pediu o ressarcimento até o dia 30 de junho, agora, na próxima terça-feira, receberá o pagamento no dia 27 de julho. Para consultar os valores esquecidos, o trabalhador deve acessar o site do Repis Cidadão, o sistema do Ministério da Fazenda, que permite o ressarcimento das cotas extintas. Cabe lembrar que os valores das cotas que não tiveram saque foram transferidos para a conta única do Tesouro Nacional. Informações a qualquer momento em nossos plantões.
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8: Bora, Vitinho Imperador. Love, façante, vai.
14: Olha esse solo, olha essa vibe. Ao vivo em Maceió, é o sucesso de Vitinho Imperador. Sol e lua. É, vem que vem.

0: senhoras e senhores, sensacional. Muito bem, muito bem, muito bem, muito bem. Jubileu, jubileu.
1: Deus abençoe vocês e a família.
0: Amém.
1: Seja muito abençoado por Deus, nego velho.
0: Recebo, recebo.
1: Você tava um frio desgramado aqui cedo, nessa média velha. É geral, né? Muito frio mesmo.
0: A frio, jubileu. Deus abençoe, meu querido. Minha amiga Iris, Fazenda Olhos d'Água. Alusão pra toda a galera aí com a gente na Fazenda Olhos d'Água, Lagoa Velha, José dos Santos, Terra do Arroz, São João e toda a galera da gente, obrigado pelo carinho. Na sequência tem o padre Reginaldo Manzotti e já já a segunda parte do Bom Dia Oriente, vamos lá.
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0: Oriente! 9h59, bom dia, bom dia!
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0: Louvado seja nosso Senhor Jesus Cristo, para sempre seja louvado. É quinta-feira eucarística, é quinta-feira da presença real de Jesus na Eucaristia. Graças e louvores se deem a todo momento ao Santíssimo e Diviníssimo Sacramento. Quero saudar a todos em plena novena do Sagrado Coração de Jesus, sétimo dia. Saúdo a todos que acompanham pela Rádio Evangelizar, de onde tudo começa, as rádios irmãs, cujos nomes cito neste momento. Rede Oriente FM. Saúdo a você pela TV Evangelizar, sinal digital em todo o país, em várias cidades, canal aberto. Pelo YouTube Padre Manzotti Oficial e pelos aplicativos da Associação Evangelizar é Preciso e as plataformas digitais. Queridos filhos e filhas, quinta eucarística, sétimo dia do Sagrado Coração de Jesus, contagem regressiva para as 24 horas na presença do Senhor. Iniciemos em nome do Pai, do Filho e do Espírito Santo. Amém. Naquele tempo, disse Jesus a seus discípulos: nem todo aquele que diz Senhor, Senhor entrará no reino dos céus, mas o que põe em prática a vontade do meu Pai que está nos céus. Naquele dia, muitos vão dizer: Senhor, Senhor, não foi em teu nome que profetizamos? Não foi em teu nome que expulsamos demônios? Não foi em teu nome que fizemos milagres? Então, eu lhes direi publicamente: jamais vos conheci. Afastai-vos de mim, vós que praticais o mal. Portanto, quem ouve estas minhas palavras e as põe em prática é como um homem prudente que construiu a sua rocha, sua casa sobre a rocha. Caiu a chuva, vieram as enchentes, os ventos deram contra esta casa, mas a casa não caiu, porque estava construída sobre a rocha. Por outro lado, quem ouve essas minhas palavras e não as põe em prática é como um homem sem juízo que construiu sua casa sobre areia. Caiu a chuva, vieram as enchentes, os ventos sopraram contra a casa e a casa caiu e a sua ruína foi completa. Quando Jesus acabou de dizer estas palavras, as multidões ficaram admiradas com seu ensinamento. De fato, Ele as ensinava como quem tem autoridade e não como os mestres da lei. Senhor, não basta dizer Senhor, Senhor, não basta. Podem ser palavras ditas mecanicamente, automaticamente. Que essas palavras, Senhor, Senhor, reconhecimento do Messias, venha com a prática da vida. Por isso, Senhor, dai-nos a graça de fato, sermos aqueles citados no Evangelho, pessoas a praticar o bem, pessoas a praticar a palavra de Deus. Senhor, a sua comparação é muito atual. Construir a casa sobre a rocha, o primeiro amor. Construir a casa sobre os fundamentos evangélicos. Construir o edifício que é a nossa própria vida. Não pensemos na casa como família. Aqui, pensemos, a nossa vida está alicerçada onde? Em quê? Porque chuvas virão, tempestades virão, mas não irá ruir aquilo que foi construído no Senhor. Senhor Deus, amado Deus, se por acaso os nossos fundamentos não estiverem de acordo, se os nossos alicerces forem fracos, retire, Senhor, porque a tempestade vem, a tempestade vem. Senhor Deus, quero construir minha casa sobre a fé, a fé. Fica a pergunta para todos e cada um de nós: onde eu construí a minha espiritualidade? Onde eu construí as bases da minha relação com Deus, da minha relação com o próximo? Senhor, amado Deus, eu quero ter alicerces profundos. Eu quero ter este alicerce baseado na palavra, que diante das tempestades eu não ceda, diante das provações eu não desmorone, diante do medo eu não recue. Sim, Senhor, eu quero proclamar: Senhor, Senhor, mas com a vida. Nesta quinta eucarística, tem alguém que você quer colocar em oração? Nessa quinta eucarística, tem alguém que você quer rezar? É o momento de você dizer: Senhor, na tua presença real, corpo, sangue, alma, divindade, eu coloco esta minha causa, eu coloco este meu pedido, eu coloco este meu clamor. Pense de novo, qual a intenção para o dia de hoje? Eu vou para o intervalo, eu volto já, volte comigo.
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0: 24 horas de oração, faltam 2 dias. 24 horas. Será neste sábado e domingo. Primeiro, eu insisto, você, Curitiba, região metropolitana, venham. Vocês, caravanas que se organizaram, já deram os nomes, porque eu gosto de citar os nomes das caravanas. Entre em contato, 0800-410-6060. A programação, ela começa no sábado, dia 27, às 19 horas, missa de abertura. E o tema geral, chagas que curam, amor que restaura. Você que pode, vai ficar em casa, no Brasil e fora dele, pode acompanhar pela TV Evangelizar, pelos aplicativos, pelo YouTube Padre Manzotti, que irá transmitir na íntegra, todas as 24 horas. Às 19 horas, Santa Missa de Abertura. Depois, pregação, adoração, você sabe, sempre intercalado com isso. À meia-noite, Santa Missa, passeio com o Santíssimo Sacramento. Às 6 da manhã, depois às 8, depois às 11 horas, mais uma missa. À tarde, toda voltada à misericórdia, ao coração de Jesus. E teremos às 18 horas, missa de encerramento das 24 horas, na presença do Senhor no domingo, com a coroação da imagem do Sagrado Coração de Jesus. Faltam 2 dias, contagem regressiva. Você venha participar presencialmente. Acolhemos com carinho. Acompanhe pela TV Evangelizar, Rádio Evangelizar e pelo YouTube Padre Manzotti na íntegra. Ítalo, que a paz de Jesus esteja com você. Ítalo.
1: Sua bênção, Padre.
0: Bom dia, Deus abençoe.
1: Eu gostaria de pedir a senhora...
0: Você fala de onde? Tá bom, você fala de onde, filho?
1: De São Gonçalo, Rio Grande do Norte.
0: São Gonçalo, Rio Grande do Norte, do lado de Natal, isso, né?
1: Isso, região metropolitana.
0: Isto, o que você ia pedir?
1: São aconselhamento.
0: Aconselhamento, que o Divino Espírito Santo nos ilumine, vamos lá.
1: Sobre... aconselhamento é que eu fui casado, sou casado há 7 anos e a gente tá passando por um período difícil.
0: É.
1: E eu vou fazer um resumo bem rápido. A gente foi casado, eu não fui um bom marido durante esse tempo todo. A gente tem um comércio e durante esse tempo eu maltratei muito ela. E aconteceu que houve uma traição, eu confessei a ela e desse tempo pra cá, eu tô com depressão.
0: Isso tá cortando, filho. Filho, a ligação tá cortando. Eu escutei até a parte. Vocês são casados há 7 anos e você está passando por um momento difícil. Você não tratou bem ela e você cometeu um adultério. Até aí eu escutei. O que segue depois, fala mais alto, por favor.
1: E durante esse tempo que eu confessei ela do adultério, eu fiquei com depressão e ansiedade, onde acabou com o casamento da gente, porque, assim, a gente nunca estabelecia uma relação saudável.
0: Sim.
1: E durante... o que levou ao nosso fim foi uma crise que eu tive, onde eu fui agressivo, e acabou que ela botou uma medida protetiva e a gente está separado.
0: Certo. Filho, Ítalo, veja, o que você está hoje pedindo? O que teu coração pede hoje?
1: Assim, ela me apresentou o caminho a Deus, hoje eu quero seguir o caminho de Deus. E a mudança
0: para
1: fora...
0: Você está pedindo a mudança da sua própria vida.
1: Sim.
0: É isso que eu estou entendendo?
1: Sim.
0: Você reconhece, sinceramente, você reconhece o quanto errou?
1: Sim.
0: E você quer mudar?
1: Sim. Muito.
0: Tá. Você começou a ter atitudes de mudança, por exemplo? Atitudes de se afastar das más companhias?
1: Sim, eu parei de beber, meus amigos não tinham mais nenhum, porque eram todos que me levavam para o mau caminho.
0: Tá.
1: Agora sim, eu sei que é difícil, porque é difícil acreditar em mim. Pelo tempo que tudo que eu fiz de errado.
0: Entendo. Entendo e não te julgo. Eu apenas acolho a sua partilha. Vocês estão separados há quanto tempo?
1: É um mês.
0: Um mês. Filho, de você...
1: A gente tem três filhos.
0: Você sabe, por si só, que é difícil acreditar alguém que 7 anos maltratou, 7 anos foi uma pessoa, dizer que mudou em um mês. Você sabe disso, né?
1: Sei, sim.
0: Então, continue nesse caminho de conversão e dê tempo ao tempo. Você precisa ser sereno agora, sereno até com você. Eu repito de novo, ela tem motivos para duvidar da sua mudança. Ela teve que agir com segurança policial, porque você a agrediu. Você sabia que você podia estar preso.
1: Sim.
0: Agressão é prisão.
1: Mas não foi agressão física, agi agressivo, mas não foi agressão física.
0: Certo. Tudo bem. Só que dê tempo ao tempo, filho. Agora o importante é você não deixar essa depressão e essa ansiedade te consumir. Se ela perceber, e isso é natural, tem que voltar a confiança, o encanto e perceber que não vai voltar a ser como era antes. Porque vou ser bem sincero para você, o maior medo dela, talvez ela até te ame. Eu não duvido que ela o ame, que ela te aguentou 7 anos e você tratando ela mal. Ela pode ter cansado, não é cansado de você, daquilo que você se tornou. Você entende, filho?
1: Sim.
0: Então, primeiro, não desanime de buscar essa mudança, essa conversão, que foram palavras suas. E dê tempo ao tempo, um mês, espere a poeira baixar, mostre, não fale que mudou, mostre que mudou. E talvez a restauração acontecerá. Entende, filho?
1: Entendo.
0: Não desanime agora, não desanime. O primeiro passo já aconteceu, o reconhecimento do erro. O segundo, o desejo de mudança. Vamos rezar juntos? Podemos?
1: Podemos, sim, padre.
0: Então reza comigo, Senhor.
1: Senhor.
0: Eu me arrependo.
1: Eu me arrependo.
0: De todo o coração.
1: De todo o coração.
0: De todo o mal que eu fiz.
1: De todo o mal que eu fiz.
0: De como eu tratei mal minha esposa e minha família.
1: De como eu tratei mal minha esposa e minha família.
0: Pela traição.
1: Pela traição.
0: E pela agressão.
1: E pela agressão.
0: Me ajude a uma conversão, Senhor.
1: Me ajude a uma conversão, Senhor.
0: Ítalo, isso não é uma confissão válida. Por favor, fique na linha, eu volto, que falta algo a lhe dizer. Você pode aguardar?
1: Aguardo sim.
0: E eu volto já e volto com a leitura orante. Volte comigo.
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0: Nós vamos para a leitura orante, mas antes eu estou falando com Ítalo de Natal, Rio Grande do Norte, de São Gonçalo. Ítalo, eu só pedi para você esperar para te dizer algo importante. Você está preparado agora para uma boa confissão. Então, o que eu oriento você? Procure um padre ali em São Gonçalo e faça uma boa confissão. O que você contou para mim é matéria de confissão. A oração que fizemos é uma consciência e um ato de pedido de perdão. Mas nada tão importante quanto procurar um padre, confessar e receber a confissão sacramental. Você entendeu, filho?
1: Entendi. Eu não sou batizado, não, padre.
0: Filho.
1: Eu entrei no crisma agora.
0: Entendi.
1: E aconselhado pelo padre.
0: Ah, que bom.
1: Entrei no crisma agora.
0: Tá, então não dá para confessar. Você tá no processo chamado de catecumenato, catequese de adulto, não é?
1: Exatamente.
0: Então.
1: E quem me apresentou Deus foi ela.
0: Que
1: ela
0: bom.
1: Ela que me levou para a igreja.
0: Então, filho, mesmo tendo acontecido isso, esta separação, continue fazendo a catequese. Continue. Não desista. Se ela te apresentou Deus, agora você siga o caminho de Deus pelas suas pernas. Primeiro batismo, primeira comunhão e crisma. O que eu quero só insistir, não é por causa disso que você vai desanimar. Mostre que mudou e a reaproximação acontecerá. Tá bom, filho?
1: Tá bom.
0: Que Deus te abençoe nas santas chagas. Eu acolho a tua dor. Parece que é uma coisa sem uma angústia sem fim. E se você perceber que aumentar essa depressão e angústia, apesar de que você tem um motivo, mas procure ajuda médica.
1: Eu estou fazendo tratamento.
0: Tá bom. Então siga com isto também. Que Deus abençoe Ítalo, de São Gonçalo do Amarante, Rio Grande do Norte. Nós temos a TV Evangelizar, canal aberto 16.1. Lá tem a rádio 98 FM de Felinto Rodrigues Filhos, que nos transmite. Rádio FM 87.9 aqui no Neto. Rádio Rural FM Ivanildo da Silva da Obra de Maria. Arcebispo Dom João Santos Cardoso da Arquidiocese de Natal. Antes de entrarmos na leitura orante, escute o que as pessoas têm dito sobre. Inclusive, você pode ligar 041-3221-6060. Escute.
2: Que é Renata de Belo Horizonte.
0: Pois não.
2: Vim, né, através desse áudio, falar sobre essa leitura orante.
0: Que
2: da
0: bom.
2: Carta aos Coríntios.
0: Opa.
2: Acabei de escutar aqui ao lado do meu filho e serviu para mim como uma luva, né? Ontem mesmo eu questionava sobre os planos de Deus em minha vida, sobre
0: Sim.
2: alguns acontecimentos do dia a dia, das etapas que a gente passa, e questionamentos mesmo que, aos meus olhos, eu não vejo sentido, que veio em meu entendimento,
0: Entendi.
2: Né? Que veio também me confortar, vem falar do Espírito Santo, que os planos de Deus não são os meus planos.
0: Isto.
2: E eu preciso enxergar o que é a minha
0: é um
2: missão
0: processo.
2: Através dos olhos de Deus e não através do meu entendimento, o qual muitas das vezes não faz sentido nenhum. Então
0: Entendi.
2: Eu peço a Deus que a cada dia me capacite,
0: Amém.
2: Que me torne sensível, né, a esse olhar e que
0: Isso.
2: eu possa ser digna também de receber esses dons do Espírito Santo e entender
0: Amém.
2: A minha missão aqui neste mundo. Fica com Deus. Amém.
0: Amém. Meu grande abraço, Renata. Fico feliz. Meu abraço a Belo Horizonte. Que bom que a palavra de Deus te iluminou. Lá nós temos canal aberto, gente. Diga para toda Belo Horizonte, você que me escuta em Belo Horizonte, tente sintonizar TV Evangelizar, canal 15.1. Repito, Belo Horizonte, canal 15.1. Sintonize na sua casa. Temos que

0: Depois você pode fazer a leitura sozinho, completa. É um texto extremamente questionador. Capítulo 4, versículo 1. Como vocês devem tratar como servidores de Cristo que foram encarregados de administrar? Administradores. Administradores. Eis uma dica. O que se exige de quem tem responsabilidade é que seja fiel ao Senhor. Podemos entender isso na comunidade, mas podemos entender isso na política. Podemos entender isso num ambiente de trabalho, num gestor. Podemos, volto a dizer, na comunidade, Paulo escreve para a comunidade, quem tem cargos de coordenador, não é para mandar, não é para exercer autoridades inescrupulosamente. Seja fiel ao Senhor. Paulo está vivendo um momento em que ele está sendo muito criticado. A primeira carta de Paulo, eu já lhes expliquei, ele escreve depois de ter recebido muitas críticas. Por isso ele acabou de falar de ninguém é de Pedro, ninguém é de Paulo, ninguém é de Apolo. Então ele diz assim: a minha consciência está limpa. Mas isso não prova que sou de fato inocente. Quem me julga é o Senhor. Portanto, não julguem ninguém antes da hora. Espere o julgamento final. Por quê? Agora vem o que é importante. Ele trará luz aos segredos escondidos e escuros e mostrará intenções que estão no coração das pessoas. Então, um receberá de Deus os elogios que merece. Não julgue a ninguém. Quem vai trazer luz na nossa vida? Deus. Por isso, traga luz, Senhor. Jesus, ilumina, Senhor. Jesus, esclarece, Senhor. Por isso, quando nos vemos em situações, até que nos sentimos injustos, peça a verdade. Quando você está lidando com uma situação dentro de casa, que você não entende de onde está vendo tanta briga, peça luz da verdade. Quando você está vendo um filho que está tendo comportamentos estranhos, reze, traga luz da verdade. Eu vou repetir de novo: ele trará a luz para os segredos escondidos e mostrará as intenções que estão nos corações das pessoas, eu diria, as verdadeiras intenções. Por isso, sempre pensamos, não só para os outros, mas para nós mesmos: Senhor, traga luz para a minha vida e revele as minhas verdadeiras intenções. Eu paro por aqui, mas não termino por aqui, porque eu quero continuar, que ainda vem nesta perícope, neste texto, algo grandioso. Por isso eu vou para o intervalo e volto já. Volte comigo.
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6: E o texto que eu sugiro que você leia depois por conta própria inteiro, 1 Coríntios capítulo 4, versículo 1, e hoje eu vou até o 16, ele vai dizer, Paulo vai dizendo: Deus lançará luz. Depois ele diz: nada justifica se orgulhar, e vocês estão cometendo este erro. Nada justifica julgar, e vocês estão julgando. Vocês estão como que reis, ele até usa, já estão ricos. Pois bem, que bom se vocês fossem reis de verdade, porque nós, olha o que Paulo vai dizer, somos como pessoas condenadas a morrer em público, como espetáculo para o mundo inteiro. E volta ao tema de ontem, por causa de Cristo, nós somos loucos. Lembra que eu falava sobre a loucura de Deus? Versículo 11, e aqui não posso deixar passar. Agora temos passado fome e sede, temos vestido trapos, temos recebido bofetadas por Cristo, não temos lugar certo para morar, por Cristo, loucura, temos nos cansado de trabalhar para nos sustentar. Atenção, toca o sino, sacristão, a corneta, homem, escute o que ele está dizendo. Quando somos amaldiçoados, nós abençoamos. Você age assim? O evangelho de hoje diz: nem todo aquele que diz Senhor, Senhor entrará no reino dos céus, mas quem pratica. Quando amaldiçoado, nós abençoamos. Quando perseguidos, aguentamos com paciência. Quando insultados, respondemos com palavras delicadas. Fazemos isso? ou respondemos à altura? Quando considerados lixo, e até agora somos tratados como a imundície deste mundo. Loucura de Cristo. Termino deixando um questionamento. Como agimos? Será que estamos loucos por Cristo? E isso deveríamos ser, na linguagem paulina. Quando somos amaldiçoados, nós abençoamos? Quando somos perseguidos, aguentamos com paciência? Quando insultados, respondemos com palavras delicadas? Não tenha receio de ser considerado lixo. Por Cristo, não. Esta foi a leitura orante de hoje. E que leitura, hein? Depois, pegue o seu celular no WhatsApp e mande o que essa palavra te tocou. Lígia, que a paz de Jesus esteja com você, Lígia.
7: Olá, padre. Bom dia.
6: Bom dia.
7: Padre.
6: De onde você
7: que
6: fala?
7: Alegria. Eu estou falando de Brasília.
6: Um prazer falar com você, querida.
7: Como ai, que padre, que emoção falar com o senhor. Como, não acredito.
6: Como que você me acompanha?
7: Aqui temos a Rádio Nova Aliança e eu acompanho pela internet.
6: Tá certo. Meu abraço, Nova Aliança. Estive ali faz pouco tempo em Brasília.
7: Isso, eu estive lá também,
6: oh,
7: padre.
6: Que coisa boa.
7: Ai, lá quando na... eu soube que o senhor viria, eu fui... Nossa, eu falei, com certeza eu vou.
6: E valeu a pena?
7: Nossa, muito.
6: Que bom,
7: e,
6: querida.
7: Nossa, Deus ali... No Sagrado Coração de Jesus já foi me preparando, padre, porque no dia seguinte eu sou um milagre de Jesus.
6: O que aconteceu? O que aconteceu?
7: No dia seguinte aconteceu um acidente horrível, padre.
6: Oh, meu Deus.
7: Eu fui para um velório, padre, de um cunhado do meu esposo. E na volta para casa... Nós sofremos um acidente. Um outro carro jogou o carro dele para cima da gente. E ali eu só clamava Nossa Senhora pedindo, mãe, não deixa o pior acontecer com a gente.
6: Sim.
7: E nesse momento, padre, a gente foi jogado pro outro lado da pista, caímos numa ponte, num barranco.
6: Misericórdia.
7: E ali Deus e Nossa Senhora segurou a gente. Jesus da misericórdia que me salvou, salvou Amém. Meu esposo. E mais duas cunhadas minhas. Elas não tiveram nada. O meu esposo, ele machucou o rosto, quebrou o nariz.
6: Sim.
7: Eu, né, tive costelas quebradas e o pulmão perfurado. E até então eu não sabia, né? Porque no momento ali do acidente, eu achei que era só meu esposo que estava em casa, pior. Mas quando a gente foi levado para o hospital, eu é que era a vítima mais que estava em perigo.
6: Entendi.
7: Tive que fazer uma cirurgia de emergência, né? Para colocar um dreno, para drenar o pulmão.
6: Certo.
7: E ali nesse momento, padre, foi que eu escutei Jesus da Santa Chagas falando comigo. No momento que foi colocado a anestesia, que eu tive que tomar a anestesia geral. E aí eu... Fechei meus olhos e me entreguei, Jesus. Eu achei que eu ia morrer naquele momento.
6: Entendi.
7: Eu só clamava, Jesus, me abençoa, Jesus, me salva. E realmente, padre, eu escutei a voz de Jesus comigo. Jesus, minha filha, eu estou contigo, você vai ficar bem. Eu escutava a voz de Deus.
6: Que maravilha.
7: E não sei se sonho ou pela... Né, por estar anestesiada, mas eu via perfeitamente eu caminhando, Jesus conversando comigo
6: que
7: e
6: lindo.
7: Falando que tudo ia ficar bem, padre.
6: É uma pessoa
7: e
6: de fé.
7: Eu me apeguei.
6: É, uma pessoa de fé. É isso. Então, por essa grande graça, diga graça recebida.
7: Graça recebida, graça testemunhada, toca o sino, sacristão.
6: Diga, eu sou um milagre, não, melhor, minha família é um milagre.
7: Minha família é um milagre.
6: De Jesus,
7: das santas
6: chagas.
7: Amém. Padre, amém.
6: Quer deixar alguém em oração?
7: Sim, padre, eu quero deixar minha mãe, Maria dos Reis,
6: tá.
7: Que vai ter que fazer uma cirurgia no coração,
6: tá
7: vai
6: bom.
7: Ter que colocar um stent, ela está muito doente, né, assim, tem uns 2 anos que a gente sofre com ela, ela tem um problema na mente, que a gente acredita que seja Alzheimer, porque ela está tendo muito esquecimento, tá. Mas que eu creio que Jesus da Santa Chagas, ela é uma mulher de fé, e ela vai ser curada, em nome de Jesus.
6: Tá bom.
7: Quero colocar o meu esposo, né, que precisa ainda fazer a cirurgia, o nariz dele foi colocado no lugar, mas ele precisa fazer uma cirurgia.
6: O nome dele?
7: Adilson, tá. Adilson Alves. Meu filho e minha filha, Júlia e Miguel.
6: Tá.
7: E minhas irmãs, que foram uns anjos quando eu estava no hospital e ficaram comigo. É. Que é a Lívia e a Lília e a família deles.
6: Tá certo. Que Deus abençoe, Lígia. Um prazer ter falado com você. Louvado seja Deus, de Brasília, YouTube, Nova Aliança FM, Padre Carlos Alberto Cardeal. Dom César Costa, de Brasília. Escute esse testemunho, dá tempo? Vem rapidinho, vai lá.
8: O meu nome é Tiago.
6: Tiago!
8: Eu queria deixar meu testemunho aqui. Sábado passado, eu estava viajando de carro, atravessando o Paraná, indo para Chapecó fazer um concurso público. E durante a viagem eu estava ouvindo a rádio, o programa do senhor.
6: Sim.
8: E como era, a gente estava celebrando São José, ele falou que a gente pode, sempre que precisar, pedir para São José interceder por nós.
6: Com certeza.
8: E durante o programa foi o que eu fiz. Eu pedi a ele a graça de ser aprovado no concurso que eu estava indo fazer.
6: Opa.
8: E nesta sexta-feira saiu o resultado. Deus me abençoou. Tenho certeza, por intercessão de São José, tive essa graça alcançada. Então, como o senhor nos diz, né, que graça alcançada
6: é graça
8: testemunhada. É com muita alegria e gratidão a Deus que eu envio esse testemunho. Muito obrigado.
6: Deus abençoe, Tiago, andando de carro. E é assim, você vai mudando de estação para estação, das 10 às 11, o Brasil acompanha a Experiência de Deus. Eu volto já, volte comigo.
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9: Vamos lá, primeira parte dos pedidos de orações e a segunda, no final do programa, deixa eu consertar o microfone aqui, pronto. Prontinho? Isso, vamos lá então. Pedidos de Jaqueline, do Araçagi, orações pela saúde de sua mãezinha, Dona Marinaldi. Yandi, em Pedra Azul, orações para Isaac, Ingrid, Márcio e toda a família. Edna Fazenda Laje, orações para Carlos Roberto, Verônica, Valdomiro, filhos da Wane, Pedro, Henrique e todos da família. Ângela e Maristela de Minas, orações para seus filhos, netos, toda a família Prates. Priscila, na Pedra do Modesto, orações para a irmã Emily, também pela saúde de sua família, amém. Romarcio, em São Paulo, orações para toda a família Rodrigues e para a tia Rita, do Araçagi de Cima. Pedidos também de Kevin em França, na Fazenda Ponte Nova. Intenções também da nossa amiga Diana, Fazenda Bom Jardim, por sua família e por sua saúde. Intenções ainda de Milsa Viana, seu Nelson, também orações para Mariana, Miguel e todos da família. Intenções de Nevinha em Águas Vermelhas, para toda a família, Lívia, Wellington, Eduardo, Maria Tereza, Daniel, Maria Aparecida e família em Pedra Azul aqui também, o seu Marcos Antônio Dias, que é o seu marido, seu esposo, e os filhos também, Eliane Rodrigues em Pedra Azul, todos do Novo Progresso, família Moraes e Rodrigues, Paulo e família em Pedra Azul, no Getúlio Vargas, Mauro Sérgio e família também conosco, Carlos Andréia e família, intenções de Vanessa no São Roque, Joel em Águas Vermelhas, Paulo Sérgio em Belo Horizonte, intenções de Dona Ana Maria e família do Tombo e Medina, Carlito Bispo, Neilde, Elito e toda a família, pedidos também de Manu Freitas em Pratinha, Esirlane da Fazenda Altamira, Weslane, Stephanie, Haroldo Júnior, Elisiane, Gustavo, Paulo Henrique, o Haroldo, que é o esposo, e todos da família, os netos também. Leda, na comunidade Mangueira, em Cachoeira de Pajeú, filhas Tatá e Alice e demais familiares. Pedidos também de Laurita Costa e família em Pedra Azul. Intenções de Daniel Cláudio, em memória, seu Edmar Rodrigues e Dona Maria Aparecida dos Santos, e por toda a família, e uma graça especial a ser alcançada. Intenções também a pedido de Dona Silvia da Rua Bela Vista, Tânia Vieira e família, Júnior Catequista, nossa amiga Pureza, Rosana Viana e família, pedidos de Terezinha Ribeiro, Dona Maria Senhora, Dona Maria Lopes, Terezinha Maria de Jesus em Águas Vermelhas, do Carmo e família, Dona Alzirinha também conosco, Dona Roxa, Minha Netão, Maíra e Família. Para Gilda e demais familiares, a pedido de Sônia Azevedo e toda a família. Dona Carmina, na rua Mestre Pereira. Dona Valdir, seu Edmar Machado e família. Rodolfo Reis, também para Chica e toda a família. Dona Lourdes Getúlio Vargas, em memória de Dona Almerita, que Deus a tenha. Também para Ana Paula e família na Pedra do Bolo. Nossa amiga Marilândia Félix. Marilândia professora. E daqui a pouquinho a segunda parte dos pedidos de orações. Vamos lá.
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6: Hoje é aniversário do arcebispo Dom Ayrton José dos Santos, da Arquidiocese de Mariana, Minas Gerais. 93 FM de Guarapuava, Paraná, aniversário da rádio. Meio Norte, Cariri FM, Brejo Santo, Ceará. Nativa FM, Cláudia, Mato Grosso. Nortinet, Santana do Araguaia, Pará. Filhos amados, eu convido vocês agora a fazermos um momento de oração. Rezemos juntos. Rezemos pelos mortos no terremoto da Venezuela. O que aconteceu? Mais de 160 mortos, quase 1000 feridos na Venezuela no início desta quarta-feira. E o número aumenta nas próximas horas diante das destruições. Prédios inteiros, casas desabaram em Caracas, em outras cidades da Venezuela. Nessa manhã de quinta-feira, equipe de resgate estão trabalhando na busca dos sobreviventes. Foi decretado estado de emergência no país. O tremor foi sentido até Manaus e Belém. Rezemos por todos eles, juntos. Por todos os que estão sofrendo, por todos os que estão vítimas deste grande terremoto na Venezuela. Pai nosso que estais no céu, santificado seja o vosso nome. Venha a nós o vosso reino, seja feita a vossa vontade, assim na terra como no céu. O pão nosso de cada dia nos dai hoje. Perdoai-nos as nossas ofensas, assim como nós perdoamos a quem nos tem ofendido. E não nos deixeis cair em tentação, mas livrai-nos do mal. Amém. Senhor, pelas tuas santas chagas, diante dessas imagens, nós te pedimos, Senhor, proteja aqueles que estão passando por privações e dificuldades. Conforte os familiares daqueles que morreram e dê força para estes que perderam tudo se reerguerem. Nossa profunda oração e solidariedade a toda a nação da Venezuela e a todos que estão no trabalho da busca de sobreviventes. Jesus das Santas Chagas os abençoe. Amém. Filhos amados e povo querido, faltam 2 dias para as 24 horas na presença do Senhor. Se organize, vindo conosco ou se programando para acompanhar em casa. 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Que o seu nome esteja no altar do Senhor. E muitas missas, adorações e terças sejam rezados por você e sua família. Amém. Sagrado Coração de Jesus, rezemos. Sétimo dia. Ó Jesus, no seu sagrado coração, eu confio as minhas intenções nesta novena. Sagrado coração de Jesus, fonte de todo bem e de toda graça, Onde procurarei a não ser no tesouro que contém todas as riquezas da vossa clemência e bondade? Onde baterei a não ser a porta do vosso coração, pelo qual o próprio Pai vem a nós e nós vamos a Ele? A vós, pois, Sagrado Coração de Jesus, recorremos. Em vós, Sagrado Coração de Jesus, encontro consolação quando aflito, proteção quando perseguido, força quando oprimido de tristeza. No teu coração, Jesus, encontro luz quando envolto nas trevas da dúvida. Sagrado Coração de Jesus, eu tenho confiança em vós. Doce Coração de Jesus, sede o meu amor. Amado seja por toda parte o Sagrado Coração de Jesus. Sagrado Coração de Jesus, venha a nós o vosso reino. Sagrado Coração de Jesus, eu tenho confiança em vós e por isso nesta novena, hoje, sétimo dia, faço o meu pedido. Sagrado Coração de Jesus, eu tenho confiança em vós. Jesus manso e humilde de coração, fazei o meu coração semelhante ao vosso. Jesus manso e humilde de coração, fazei o meu coração semelhante ao vosso. O Senhor esteja convosco, Ele está no meio de nós. Abençoai, Senhor, a água, a roupa dos enfermos, as fotos de família. Abençoai as caravanas que já começam a se deslocarem, as pessoas que começam a se dirigirem ao santuário. Abençoai, Senhor, desde já as 24 horas de oração. Mas hoje uma bênção muito especial a todas as vítimas do terremoto da Venezuela, por todos os que morreram, as famílias que ficaram, pelos que perderam tudo. Abençoai, Senhor, as equipes que buscam sobreviventes, pelos méritos das Santas Chagas, em nome do Pai, do Filho e do Espírito Santo. Amém. É o último dia do Livro Ouro. De hoje para amanhã, eu termino com as imagens do Livro Ouro, com a música Manda Teus Anjos. 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

0: Muito bem, senhoras e senhores, dando continuidade com a segunda parte dos pedidos de gerações. Algumas intenções vamos anotar já, tá bom? Estou vendo aqui o pedido da dona Jovelina, do nosso amigo Pedro, do Júnior, do Pedro 100, Cláudia, comunidade Cantinho. Chegando aqui também dona Adelecena para a gente com suas intenções, dona Maria das Dores. A gente lembra que está sendo atualizado aqui o nosso formato do envio das orações, tá bom? Então, por isso, a gente está se adaptando, se acostumando um pouquinho, e algumas intenções têm demorado, mas logo logo a gente vai se adaptando e aí vai normalizando, tá bom? Já melhorou bastante. Já está quase todos anotados. Inclusive, o sistema ficou mais ágil e mais fácil para a gente anotar também as intenções, tá bom? É isso. Diana, Fazenda Bom Jardim. Deus abençoe, Diana. Tem mais aqui com a gente. Oração para toda a família. Diana e família. Marta, Água Boa, Santa Cruz Salinas. Deus abençoe, Marta. Seus pais, Selma e José, também conosco. Toda a família.
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0: Pedidos aqui de Lara e família também com a gente. Nossa amiga Cláudia Lima e família em Pedra Azul. Claudenice no Craúna em Jequitinhonha. Quem mais? Ela pedindo aqui orações especialmente para a irmã Clévia, aniversariante do dia 21. Deus abençoe, Clévia. Marivaldo e família em Pedra Azul. Também em Deína Maria e Medina. Pedidos de Alzena, dona Alzena e família em Pedra Azul. Sinara também com a gente. Sandriete fazendo em Poeira Medina. Para a netinha Manuela, filhos, todos que estão na escuta. O esposo Noilson da Fazenda Tamboril, para Arlinda, Rosenil e também para as irmãs em Medina. Julie em Pedra Azul, para dona Aurita, Périca, Julie, Silvânia, Pedro, galera do Conceição, galera da Ladeira e a galera de Belo Horizonte também. Daiane e família em Pedra Azul.
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0: Pedidos também de Lucilene. No Conceição, dona Maria de Lourdes, seu pedido pela saúde de Tânia Ruda. Também para Pedro Gabriel, todos da família Maria Giovana, Maria Alice, Luan. Orações para Gilda e Tia Cleonice, também Edson e todos de Maristela. Nelita no Cariri, também conosco, João Carlos e Maristela. Elânia fazendo aliança. Ah, para Eliene, aniversaria de hoje. Deus abençoe a vida de Eliene. Muita saúde, felicidades e muitas realizações. E as demais intenções, que Deus abençoe, gente. Amanhã tem mais experiências de Deus com o Padre Geraldo Major. Mais pedidos também. Inabalável é o nome do sucesso do Padre Geraldo Major. 11:03. Já já a segunda parte do Bom Dia Oriente.
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3: Oriente, agora 11:07.
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3: Muito bem, senhoras e senhores, essa é a sua ZYX532 Oriente FM 98,3, sucesso o tempo todo. Emissora do Grupo Valdir Rocha de Comunicações. Tamo juntos aqui com a segunda parte do Bom Dia Oriente. Vem comigo!
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3: ANEEL aprova aumento nas tarifas de transmissão de energia. Oriente 1114. A Agência Nacional de Energia Elétrica aprovou aumento nas tarifas de transmissão de energia para o ciclo 2026-2027. Com a decisão, as empresas transmissoras receberão 54,95 bilhões de reais, um acréscimo de 9,4% em relação ao ciclo anterior. Apesar do aumento, a ANEEL estima um impacto médio de 1,1% para os consumidores finais atendidos pelas distribuidoras. Essa decisão da agência reguladora, que eleva os custos da energia, pode ser comparada a outros fatores que vêm impactando o valor da energia, como a derrubada de veto das eólicas offshore. O cálculo considera as receitas das instalações de transmissão em operação comercial. Ao todo foram analisados 356 contratos de concessão de 258 empresas transmissoras.
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3: Equipe médica avalia a necessidade de cirurgia em Bolsonaro. Ao fim do prazo da prisão domiciliar humanitária concedida ao ex-presidente Jair Bolsonaro, a equipe médica que acompanha ainda aguarda o resultado de novos exames para avaliar seu quadro de saúde. A equipe médica responsável informou que neste momento está aguardando os resultados de exames solicitados na semana passada. As possibilidades são várias. O foco principal neste momento é o resultado dos exames. Os exames foram solicitados após Bolsonaro continuar apresentando episódios persistentes de soluços. Um dos sintomas relatados desde as complicações de saúde que motivaram sua internação e, posteriormente, a concessão da prisão domiciliar. A expectativa é que Moraes decida hoje se mantém este benefício, determina sua prorrogação ou ordena o retorno do ex-presidente ao sistema prisional. Mais informações a qualquer momento em nossos plantões.
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3: Segunda parte do Bom de Oriente está no ar, senhoras e senhores, na Oriente 98,3. Sucesso o tempo todo, 11:16. Agora Zé Vaqueiro. Ai, meu Deus do céu. Eu apertei o botão, põe pra próxima música. Depois eu volto com o Zé Vaqueiro e o Wesley Safadão.

0: cachorrinho do vovô. Bom dia, senhoras e senhores. Bom dia, né? Bom dia, galera. Bom dia e bom apetite pra quem tá almoçando agora. Muito obrigado pelo seu carinho, pela sua audiência. Muito bem. Deixa eu mandar abraço aqui pra turma com a gente. Nossa amiga Maria Sulina, da Fazenda Deus d'Água. Alusão pro seu esposo Matheus Alves. Deus abençoe, Matheus. Também pra filha Iris Ramos e pra galera da Fazenda Terra do Feijão, em Santa Cruz de Salinas. Obrigado, gente. Obrigado pelo carinho de todos vocês aí, tá bom? Fazenda Olhos d'Água, Terra do Arroz, José dos Santos, São João, esse pessoal maravilhoso. Muito obrigado pela companhia de todos vocês. Obrigado, viu, Maria Solina? Tamo juntos aqui, minha querida. Quem mais está com a gente aqui? Deixa eu abraçar também, especialmente, minha amiga Lucilene. Deus abençoe, Lu, no Conceição, Dona Maria, seu filho. Toda a família, muito obrigado. Graciele, Dona Betânia, todos aí na Fazenda de Meireles, obrigado pela companhia também. Alô, Netinho, um bloco forte, Netinho Breteiro, obrigado, meu irmão, tamo juntos. Soraya, Dona Luz de Esporto, em Cachoeiras do Pajeú, um forte abraço com muito carinho para todos vocês. 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
0: Oriente, 11:29, bom dia.
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0: Bora, né, o foguete? Deixa o menino. Agora 11h33 na Oriente. 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Bom dia.
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1: Bom dia! Ô, oh, toda farmácia, Maratô! Gente boa, rapaz! Ah, tá pegando o rango agora! Sérgio Silva! Bora!
2: É Sérgio Silva!
1: Valeu, Tom! 11h39 agora! Vamos dançar, vai! Bora, Lu! No Conceição! Bom dia, menina! Seu Pide, Dona Maria, toda a família com a gente!

na Oriente Panda, meio do pano. Também Sérgio Silva, cheiro de gasolina, Zanete Cristiano, notificação preferida. E Léo Foguete, que beleza, hein? Minha amiga Corinha do Craão tá aí com a... Ô, Corinha, dançou Sérgio Silva demais. Dançou, pai, agora aí Sérgio Silva, que é isso, e não tá do chão, Corinha, que maravilha. Dona Ana tá ali preparando o almoço, Deus abençoe, querida Dona Ana. Um abraço pra senhora, minha querida amiga, companheira todos os dias. Deus proteja sempre. Deixa eu mandar mais um abraço aqui pra galera nessa reta final do Bom Dia Oriente. Um abraço também especialmente Maiara, também a mãezinha Dona Maricésia nos Pombos. Toda a família aí, obrigado pela companhia. É o Silvio, meu irmão. Tamo juntos. Grande Negão, forte abraço, meu querido.

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1: Oriente FM. Oriente 15 para o meio-dia.
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bem, reta final do Bom Dia Oriente, agradecendo sua companhia e deixa eu abraçar aqui também especialmente nosso amigo Elton em Pedras. Elton, obrigado pela companhia, né? Estamos na reta final do programa, rapaz, mas estamos agradecendo, um abraço pra você com muito carinho, tá, Elton? Toda a galera ouvindo a gente aqui na programação da Oriente, um ótimo almoço, um bom apetite. Tamo juntos, hein? Obrigado! Bora de música! Os Barões da Pisadinha!

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1: Thales Lessa, Diego, Vitor Hugo.
2: Diego Vitor Hugo, que pena.
3: Que pena!
1: Que pena! Ainda Jorge Matheus e aí já era, Rick e René. Ela é demais, os Barões da Pesadinha, garçom. Acabou o programa, eu vou nessa, mas... Estamos de volta amanhã, se Deus quiser, no mesmo horário, cedinho. A partir das 8h15, após o Café Express. Agradecendo a todos vocês pelo prestígio, pelo carinho, pela audiência. Informação pra gente fechar o programa, vamos lá.
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1: Minas Gerais aumentou o ICMS sobre cerveja e cigarro. Em setembro de 2023, o governo de Minas sancionou uma lei que majorava em 2% a cobrança do ICMS para itens considerados supérfluos, como bebidas alcoólicas, refrigerantes e cigarros. Na contramão da medida, o mesmo executivo ofereceu isenções fiscais na casa dos 3 bilhões de reais só em 2025, justamente para empresas do ramo cervejeiro e tabagista. Antes tratada como um segredo estratégico crucial para a viabilidade econômica do Estado, a lista de empresas beneficiadas pela isenção do ICMS foi divulgada no portal da Transparência de Minas Gerais. Entre as 20 primeiras posições do ranking estão Ambev, Souza Cruz, Spal, Cervejaria Cidade Imperial, Heineken e Cervejaria Petrópolis. A soma dos benefícios superou a marca de 3 bilhões de reais em 2025.
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1: Rede de supermercados abre centenas de vagas de emprego em Minas Gerais. O Marte Minas, rede de atacado e varejo, está com centenas de vagas de trabalho abertas para o início imediato em suas 79 lojas espalhadas por Minas Gerais. A iniciativa busca reforçar o quadro de funcionários da empresa e contempla candidatos com diferentes perfis, incluindo pessoas sem experiência profissional, profissionais com mais de 70 anos, pessoas com deficiências e aprendizes. Entre as oportunidades disponíveis estão os cargos de líder de açougue, auxiliar de açougue, promotor de cartão, técnico em manutenção, vendedor, atacado, operador de caixa, operador de loja, operador logístico e auxiliar de operações. Os interessados devem comparecer a uma das unidades do Marte Minas de segunda a sexta-feira entre 9 da manhã e 4 da tarde, portando currículo atualizado e documento de identidade com foto. Informações a qualquer momento em nossos plantões. Fiquem com Deus e até amanhã, se Ele permitir. Obrigado!
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1: Meio-dia e 8 minutos.
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2: Meio-dia e 19 minutos.

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1: Meio-dia e 25 minutos.
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1: Meio-dia e 43 minutos.
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1: 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Meio-dia e 54 minutos.
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1: Uma hora.
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18: Voltamos para mais uma parte do seu Café Express, com notícias, com informação. Eu sou Vitória Vieira.
19: Vamos com as manchetes de agora. Eu sou Evandro e este é o Café Express.
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18: Confiança dos brasileiros nos Estados Unidos atinge menor nível da série histórica, diz pesquisa.
19: Prejuízos no país com BET somam 38,8 bilhões de reais por ano, diz Fazenda.
18: Importação de ureia no Brasil atinge menor nível em 10 anos.
19: Três ações que podem ser impactadas pelo programa Move Brasil na B3, segundo o Bradesco BBI.
18: IRB tem lucro líquido de 58 milhões em abril. Uma pesquisa recente mostra que apenas 32% dos brasileiros acreditam que os Estados Unidos respeitam as liberdades individuais da população. É o menor índice já registrado no Brasil pelo Instituto. O levantamento aponta uma piora na imagem americana entre os brasileiros. A avaliação positiva nos Estados Unidos caiu de 64% para 47% em relação a 2024. Além disso, somente 36% dos entrevistados consideram o país um parceiro confiável. E diminuiu a parcela que acredita que Washington leve em conta os interesses de países como o Brasil em política externa.
19: As apostas online e jogos de azar causaram prejuízos estimados em 38,8 bilhões de reais por ano ao Brasil, considerando impactos econômicos e sociais, segundo o Ministério da Fazenda. Diante deste cenário, o governo federal intensificou o combate às empresas de apostas ilegais, adotando medidas como o bloqueio preventivo de recursos financeiros dessas plataformas. Dados da Secretaria de Prêmios e Apostas indicam que mais de 27 milhões de brasileiros realizaram apostas desde 2025. Por meio de empresas autorizadas. Além disso, metade dos apostadores joga ao menos uma vez por semana, enquanto um em cada quatro participa diariamente de apostas.
18: Apesar do avanço das negociações entre Estados Unidos e Irã, as tensões no Oriente Médio continuam afetando o mercado global de fertilizantes. Segundo o relatório do Rabobank, o Brasil importou cerca de 1,5 milhão de toneladas de ureia entre janeiro e maio desse ano. Foi o menor volume para o período nos últimos 10 anos. Apenas em maio chegaram ao país 116 mil toneladas, uma queda de 64% em relação ao mesmo mês do ano passado. O banco avalia ainda que é possível recuperar parte do atraso nas importações, mas alerta que essa possibilidade diminui com o passar do tempo.
19: O mercado financeiro em evidência no Café Express.
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19: O programa Move Brasil, voltado a incentivar a compra de veículos novos com a liberação de crédito para motoristas de aplicativo e taxistas, teve início com mais de 600 mil inscritos. Na avaliação dos analistas do Bradesco BBI, embora o programa possa direcionar parte da demanda para a aquisição própria de veículos, a iniciativa pode ter um impacto marginal de cerca de 2% para Localiza, RENT4, e de 1% para Movida, MOVI3. A leitura de avanço nas vendas de automóveis leves também é positiva para o lote Maxon MYPK3, que deve ser a principal ação beneficiada neste contexto.
18: O IRB registrou lucro líquido de 58,8 milhões em abril, bem acima dos 21 milhões registrados um ano antes. Os prêmios emitidos recuaram de 448 milhões para 411 milhões. E os prêmios retidos caíram de 290 para 264 milhões ano a ano. O resultado processa uma transformação na intenção de captar a oferta pronta para o mercado, que melhorou de 16,5 milhões para 79 milhões. E o resultado financeiro e patrimonial aumentou de 61 milhões para 63,5 milhões na mesma comparação.
19: Este é o Café Express, eu sou Evandro e daqui a pouco teremos outras informações. Até já.
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1: 1:10.
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1: Oriente FM. 1:40.
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7: 1:43.
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1: 2 horas.
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2: Olá, Café Express no ar. Eu sou Evandro e as notícias do Brasil e do mundo estão em destaque a partir de agora.
10: E eu sou Vitória Vieira. Vamos às manchetes.
2: Governo reduz para 30 dias prazo de análise de processos e benefícios.
10: Governo mantém elevação de tarifas a carro elétrico e renova a cota zero.
2: Déficit de armazenagem gerou perdas de 88,3 bilhões de reais aos produtores em 2 anos, diz Kepler.
10: Compass, XP inicia cobertura e enxerga potencial de 50% para a ação.
2: Asas 2154 salta até 12%. O governo federal reduziu de 45 para 30 dias o prazo para a inclusão de processos administrativos e serviços no Programa de Gerenciamento de Benefícios, PGB. A medida estabelecida pela medida provisória que foi publicada no Diário Oficial da União entrou em vigor imediatamente. Segundo o governo, esta mudança teve como objetivo acelerar a concessão de benefícios previdenciários e assistenciais, reduzindo o tempo de espera do cidadão. Com a nova regra, os processos com prazo de análise superior a 30 dias ou com prazo judicial vencido, passam a integrar o programa.
10: O Comitê Executivo de Gestão da Câmara de Comércio Exterior manteve o cronograma de aumento das tarifas de importação para veículos elétricos e híbridos, mas recriou uma cota temporária com alíquota zero para modelos desmontados e semidesmontados. A medida valerá por 6 meses a partir de julho, com limite de US$ 463 milhões em importações. Os veículos SKD terão tarifa de 35% a partir de julho, enquanto os CKD permanecerão com 14% até o fim do ano, chegando a 35% em 2027. Segundo o governo, a decisão busca incentivar a inovação, renovar a frota e reduzir a emissão de carbono.
2: A falta de capacidade de armazenamento para a produção de soja e milho tem causado grandes prejuízos aos agricultores do Brasil. Um levantamento da consultoria Cogo Inteligência em Agronegócio, citado pela Kepler Weber, apontou que as perdas entre 2023 e 2025 foram estimadas em 88,3 bilhões de reais. A escassez de silos e armazéns faz com que produtores precisem vender parte da produção no auge da safra, enquanto a grande oferta reduz os preços recebidos. O problema afeta diretamente a renda do campo e evidencia a necessidade de ampliar a infraestrutura do armazenamento nas principais regiões produtoras do país.
10: Vamos com as últimas notícias do mercado financeiro.
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10: A XP Investimentos iniciou a cobertura de compras controlada pela Cosan, com recomendação de compra e preço-alvo de R$ 36,70. De acordo com a corretora, são dois lados na tese da Compass, sendo o primeiro a âncora de valor. Isso detalha por que a companhia possui um portfólio premium de distribuição de gás natural nas regiões economicamente mais desenvolvidas do Brasil, o que proporciona fluxos de caixa previsíveis e crescimento constante. Segundo a corretora, esse portfólio, combinado a um posicionamento estratégico que coloca a companhia como uma consolidadora natural do setor, constrói uma história de investimento que é atraente.
2: As ações da Azas 2154, ticker AZZA3, dispararam em dia de liquidez limitada na Bolsa Brasileira. Durante a movimentação, o papel bateu a máxima intradia com alta de 12,21% a R$ 18,19 e encerrou o pregão com ganho de 8,33%, cotado a R$ 17,56. Em meio à intensificação das conversas sobre uma separação da sociedade entre Roberto Jataí e Alexandre Birman, o grupo Azas contratou Morgan Stanley para vender a marca feminina Farm, segundo o portal Neofit. Ainda de acordo com o site, o negócio envolve cerca de US$ 1 bilhão, o equivalente a 5,1 bi de reais no câmbio atual, valor acima do mercado da companhia de 3,2 bilhões de reais.
10: Obrigada pela companhia. Amanhã te espero de novo.
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1: 2:08.
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1: 2:39.
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1: 15 horas e 2 minutos.
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1: Vamos lá então, quinta-feira, hoje é dia 25 de junho. Tudo bem? Tudo jóia?
2: Segura, meu povo!
1: Prazer, prazer, prazer. Aqui é o Fernando Leme. Bora começar o Cai no Laço. E os fatos do dia de hoje, coisa boa.
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1: Conhecimento é muito bom, né? Lá no ano de 1822, no dia de hoje, aconteceu a Batalha de Cachoeira, que foi um dos episódios da luta pela independência do Brasil na Bahia. Em 1947, foi publicado pela primeira vez o Diário de Anne Frank, que é uma das obras mais importantes do século XX. Em 1950, do dia 25 de junho, teve início a Guerra da Coreia, com a invasão da Coreia do Sul pela Coreia do Norte. Em 75, Moçambique conquistou a sua independência de Portugal e em 1991, a Croácia e a Eslovênia declaram independência da antiga Iugoslávia. Hoje quem faz aniversário é a apresentadora Fernanda Lima. Hugo Bonnemer, nascido em 1987, e também a Rogéria, nascida em 1943. Hoje nós estamos comemorando o Dia do Imigrante, o Dia Mundial do Vitiligo. Hoje é o Dia Mundial do Marinheiro. Hoje é o Dia do Cotonete. Bota fé. Essa data curiosa lembra a criação do cotonete e o uso correto do produto. E é o Dia Global Beatles Day, Dia Mundial dos Beatles, celebração do legado cultural da banda britânica. Vai vendo, cara. Bora começar o programa?
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1: E vamos lá, conferindo aí a nossa programação. Segue.

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1: Vem com bruta, senhor. 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

Se liga, porque agora o Pix por aproximação vai mostrar saldo antes do pagamento, hein? Entenda a mudança. Vamos ver aqui, ó. Chega de passar vergonha. O Pix por aproximação, ele ganhou uma nova função que agora permite ao cliente visualizar saldo e limite disponíveis antes de concluir um pagamento. A mudança começou a valer já desde segunda-feira, dia 22, e já faz parte da expansão do Open Finance do Brasil. Segundo o Banco Central aqui do Brasil, a novidade deve reduzir falhas por falta de saldo e deixar as compras mais rápidas e práticas também. A nova etapa, ela foi chamada pelo Banco Central de jornada otimizada. Na prática, o usuário, ele vai ter que autorizar o compartilhamento de informações da conta diretamente na carteira digital utilizada para pagamentos por aproximação. Legal, né? Aí a funcionalidade é opcional, ou seja, quem quiser, ela só será ativada se o cliente autorizar. Se não quiser, não precisa se preocupar, basta manter como está. O cliente também, ele pode cancelar o compartilhamento a qualquer momento, caso não se adapte.

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0: Mais músicas, só musicão, inclusive, na nossa programação. E vamos lá, registrando as participações. Deixa eu ver quem tá mandando WhatsApp pra gente, não pode parar, né? A Rosângela tá na sintonia, a Bianca, a Luana, a Neide, a Edmária Aparecida, grande beijo pra você, a Maria Eugênia, alô Benildo, também tá acompanhando o nosso programa, aquele abraço. Daqui a pouquinho tem mais alôs. Continue na sintonia aqui na 98,3.
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1: 15 horas e 22 minutos.
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7: 15 horas e 25 minutos.
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0: E a gente segue por aqui com muita música boa.
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0: 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Essa é a trilha sonora da sua programação. Vamos lá, continua.
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bom que você está acompanhando o nosso programa com muita música boa, muitas informações também, né, do Brasil e do mundo. E as suas participações através do WhatsApp, vai mandando aí, porque daqui a pouquinho rola aquele salve, daqui a pouquinho vai rolar aquele super alô.

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0: coisa boa, coisa maravilhosa é saber que você está junto com a gente acompanhando o nosso programa. E uma das coisas que eu mais gosto aqui na nossa programação é justamente isso. É enviar aquele abraço, é enviar aquele alô para quem está acompanhando o nosso programa. Então vamos lá? Quem está comigo é a Neide. Grande beijo, Neide está em casa. Yara Vieira também, diz que está adorando a programação. Obrigado, Yara. O Adriano também está junto com a gente, valeu. Alô, Carlos Silva. Carolina e Paulo também na sintonia. Elinete Santos, grande beijo para você. A Cidinha Torres também. A Cidinha está acompanhando a gente lá do salão de cabeleireiro dela. Muito obrigado pelo carinho, Cidinha. Daqui a pouquinho tem mais alô pra moçadinha, tá bom?
1: Pessoal, não sai daí não que eu já volto.
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1: 15 horas e 44 minutos.
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3: Quinze horas e 48 minutos.

0: E vamos lá, conferindo aí a nossa programação. Segue
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0: Música boa pra você é aqui na nossa programação.

reviravolta importante. A concursada do Itamaraty, que havia sido excluída das cotas raciais, tomou posse na última terça-feira 23, após um acordo firmado com a Advocacia Geral da União. O caso da Flávia Medeiros, de 29 anos, ganhou repercussão nacional e reacendeu o debate sobre os critérios das comissões de heteroidentificação em concursos públicos. Flávia voltou ao cargo de oficial de chancelaria do Serviço Exterior Brasileiro no Ministério das Relações Exteriores depois de semanas de disputa judicial. O Tribunal Regional Federal da Primeira Região, o TRF1, ele suspendeu a liminar sobre a nomeação da concursada depois que uma banca de heteroidentificação do SEBRASP reprovou a autodeclaração racial da Flávia. Ela havia tomado posse em abril desse ano, mas foi exonerada em meio depois que a banca considerou que ela tem pele clara, cabelos lisos e traços finos, características que para os avaliadores não seriam compatíveis com a identidade parda declarada por ela. E erraram feio, né? Segundo diz aqui a matéria. A decisão gerou forte repercussão e levantou discussões sobre subjetividade nos processos de avaliação racial em concursos públicos. O retorno ao cargo foi garantido após um acordo assinado no dia 15 de junho com a AGU. Pelo entendimento firmado, Flávia assume a função sem efeitos retroativos e sem pedido de indenização.

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0: Só musicão, né? Pra quem tá pedindo aí, obrigado pelo carinho, pra quem tá acompanhando o nosso programa aí, valeu. Alô, Geninho Fernandes, um abraço. A Zileia Barros também, a Flávia Santos, Roséia está na sintonia, a Elaine, Roseli. Alô, Tânia, obrigado pelo carinho, daqui a pouquinho tem mais alôzinhos. Continue ligado na Rádio Oriente FM, sucesso o tempo todo.
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0: 16 horas e 1 minuto.
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0: 16:06.
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0: Sempre com o melhor do som, o som que você gosta. E como é bom saber que você tá aí junto com a gente, na 98,3.
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0: E vamos lá, sequência de músicas por aqui, não para.

É a música mais gostosa no seu rádio. Obrigado pela audiência. Continue participando aí através do WhatsApp, porque daqui a pouquinho vai rolar aquele salve. Daqui a pouquinho vai rolar aquele alô pra quem tá acompanhando a nossa programação. Obrigado aí pela audiência. Vamos lá, a música continua.

0: Sensacional, só música boa pra você aqui na Oriente FM 98,3. Vamos mandando alôzinhos para cidades que acompanham aí a nossa programação. Alô, você de Pedra Azul, Divisa Alegre. Obrigado pelo carinho, obrigado pela sintonia. Águas Vermelhas também aí na sintonia da Oriente.
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0: coisa boa, que coisa maravilhosa. Ana Silva, grande beijo pra você. Vamos mandar alôzinhos pra quem tá na sintonia. Maria Helena também. Alô, Socorro. A Maria do Socorro, né, tá na sintonia junto com a gente. Obrigado pelo carinho. A Franciele Santos também, a Lucilene Vieira. Alô, Maria da Luz, grande beijo pra você. A Fátima Castilho também tá acompanhando aí o nosso programa. Obrigado, viu?
1: Bom que você tá curtindo a nossa rádio. Fica aí, eu volto já.
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6: A Oriente FM informa a hora certa.
5: Oriente FM.
6: 16:23.
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0: 16:27. 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Alunos de direito fizeram uma surpresa emocionante para um professor depois de ouvirem uma história triste da infância dele. O presente? Um trator verde de brinquedo igual ao que ele teve roubado de um fortão quando era criança. A homenagem foi da turma MCQ 2022 do curso de Direito da Universidade São Judas Tadeu em São Paulo no mês passado. Mas o vídeo está começando a rodar agora nas redes sociais com mais de 700 mil visualizações, né? O professor, o nome dele é Irineu, ele contava em uma aula sobre Rousseau, hobbies, propriedade privada e a lei do mais forte. Quando resolveu, então, dividir uma lembrança pessoal com um dos alunos e falou da ferida aberta na infância. E aquilo ficou na cabeça dos alunos, que decidiram então mudar o final dessa história. Ele contou que ainda na pré-escola participou de um daqueles dias em que as crianças podiam levar brinquedos para a sala. E na ocasião levou um trator verde que ele adorava. Mas o menino maior acabou tomando o brinquedo dele. E a história marcou tanto o professor que ele usou justamente esse episódio para poder explicar conceitos sobre força, poder e convivência social durante a aula. E claro, os alunos ficaram tocados e decidiram fazer esse gesto especial. Sem avisar o professor, a turma se organizou e comprou um trator verde de brinquedo parecido com o que ele perdeu na infância e depois entregaram o presente durante a aula. E aí o vídeo tá aí, ó, rodando nas redes sociais aí, pra você se emocionar junto com a galera.
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0: E vamos lá, conferindo aí a nossa programação. Segue!

0: Tarde.
1: Aquela música maravilhosa que você gosta rola aqui na nossa programação. Nosso muito obrigado pelo seu carinho, pela sua audiência. Continue pedindo a tua aí através do nosso WhatsApp. Daqui a pouquinho a gente vai mandar aquele alô pra galera toda que tá na sintonia aí. E claro, sua canção também rola aqui na nossa programação, né? Muito bom saber que você tá aí. Esteja você em casa, no seu trabalho, esteja você aí dando uma caroninha pra gente no teu carro, no teu caminhão. Nosso muitíssimo obrigado pela tua audiência. Vamos lá, a programação não para.

0: Que delícia! Saber que você está aí do outro lado, acompanhando a nossa programação, acompanhando a gente aí pelo seu rádio, esteja você em casa, no carro ou no trabalho, agradecemos a sua audiência. 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

0: programa bacana, programa gostoso pra você que tá na sintonia nessa quinta-feira. E as informações do Brasil e do mundo passam aqui pelo Babados e Fofocas. Você nem precisa ficar aí na internet procurando. A gente já faz um resumo geral do que tá bombando, né? Do que tá lá no pico, as mais lidas na internet e traz pra você. Manda mais uma aí, Gi.
1: E a Poliana Rocha relembrou o Leandro e emocionou os fãs, né? Na data que marcou aí 28 anos da morte do cantor. A Poliana usou as redes sociais no comecinho da semana pra poder prestar uma homenagem pro Leandro, que é irmão do Leonardo, né? E uma das maiores vozes aí da música sertaneja. A data marcou os 28 anos da morte do artista, que faleceu em 23 de junho de 98, aos 36 anos. Ao compartilhar uma publicação nos stories, a Poliana relembrou o impacto causado pela morte do cantor e destacou a comoção que tomou conta do país na época, né? Uma perda que parou o Brasil, dizia a mensagem republicada, né, pela influenciadora. Mesmo depois de 3 décadas, né, da sua partida, o Leandro, ele continua sendo lembrado por fãs, familiares, admiradores da dupla, né? Marcou, gente, gerações aí com sucessos que permanecem populares até hoje. É, o cantor, ele enfrentava, né, um tumor Askin, um tipo raro e agressivo de câncer que afeta a parede torácica. O diagnóstico foi revelado poucos meses antes da sua morte e mobilizou uma corrente de apoio de fãs por todo o Brasil. Na época, o estado de saúde do sertanejo foi acompanhado diretamente pela imprensa. A notícia da morte provocou grande comoção nacional e reuniu milhares de pessoas, né, em homenagens realizadas em diferentes cidades do país. Leandro estava no auge, né, gente, da carreira ali do lado do irmão Leonardo, quando precisou interromper a agenda de shows para poder iniciar o tratamento. A dupla era considerada uma das mais populares do Brasil e ajudou a consolidar o sertanejo, né, como um dos prin-

0: principais gêneros musicais do país, gente. Como o tempo passa, né? 28 anos sem Leandro.
1: Tá vendo só, né? Daqui a pouquinho tem mais. Peraí, volto já com a sua trilha sonora.
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6: 17:42.
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0: 17h44.
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2: Vamos lá, seguindo com o nosso programa. 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
2: Uma quinta-feira sensacional pra você e vamos de mais informações.
4: E o Neymar, né, usa então aí um item de R$7.000 com homenagem aos filhos em estreia da Copa do Mundo, né? As próximas partidas da seleção brasileira na Copa do Mundo poderão marcar, né, não apenas o retorno do Neymar aí, estão marcando, né, não apenas o retorno do Neymar aos gramados, mas também a estreia de um acessório bastante especial criado exclusivamente para o jogador aí, esses jogos, né, que estão acontecendo. O CREAC, ele recebeu duas caneleiras personalizadas avaliadas em mais de R$7.000, desenvolvidas pelo artista plástico paulista Thiago Rosignoli, né? As peças, elas foram produzidas especialmente para o torneio e trazem elementos ligados à trajetória pessoal do Camisa 10, né? Família, fé, referências à seleção brasileira aparecem também entre os principais destaques do projeto. Entre os detalhes que chamaram a atenção estão os nomes, né, dos quatro filhos do jogador estampados nas peças, o Davi Luca, Mavi, Helena, a Mel Biancardi, né? Além disso, as caneleiras também exibem a frase 100% Jesus, já associada à identidade pessoal do atleta, além, né, do tradicional logo NJR, Neymar Júnior. Segundo o artista responsável pela criação, a proposta foi desenvolver algo conectado a um momento especial da carreira e da vida pessoal do jogador. Rosignoli revelou que foram produzidas duas versões do acessório, uma predominantemente amarela e a outra branca, ambas com detalhes dourados, né? Os modelos, eles foram inspirados na bandeira brasileira e recebe ali intervenções no estilo grafite, né? Que é uma marca registrada aí do artista. A versão branca vai ser utilizada com o uniforme azul, né? E enquanto a versão amarela acompanha o tradicional uniforme canarinho.
2: Boa, já tem mais pra você. Não sai daí não, hein? Vamos lá, a música continua.
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0: e Fofocas na sua quinta-feira. Coisa boa, muita música incrível. Você pode pedir a tua também. Gi, daqui a pouquinho tem a dica do dia, não tem?
1: Isso mesmo, um truquezinho sensacional pra tirar aquele visgo, aquela baba que fica no quiabo.
0: Boa, já já.

0: silêncio entre músicas e músicas e vinhetas e músicas e abraços. Agora chegamos à hora da dica, minha senhora. A dica de hoje, da dica do dia da Gi. Vamos lá, vamos aprender a tirar essa baba do quiabo na hora de preparar um bom quiabinho pro almoço e pro jantar. Diz aí, Gi.
1: Bora então pra nossa diquinha do dia, né? Aquela pessoa que não come quiabo por conta da baba, mas aí descobre que tem um truque que tira essa baba do quiabo e aí vai passar a comer. O quiabo, gente, ele é delicioso. Muita gente não comeu, não experimentou, ou experimentou e não gostou, justamente por conta dessa baba, desse visgo que tem, né, no quiabo. E isso aí incomoda muita gente, não tem o que fazer. E o vinagre corta, tá, essa viscosidade na hora. Como que funciona? O ácido, ele altera a estrutura dos polissacarídeos que compõem a baba, quebrando a textura pegajosa. Tô falando do lado mais químico, científico, digamos assim, mas é isso que acontece. Mas o que que você precisa saber? O que você precisa saber mesmo é que você vai pegar os seus quiabos cortados e vai deixar de molho numa tigela com água e 2 colheres de sopa de vinagre. O vinagre é aquele vinagre branco, baratinho, tá? Vai deixar de molho ali de 15 a 20 minutinhos antes de refogar. Depois é só escorrer e secar, gente. Escorre, seca e refoga. Você vai ver que não vai sair baba nenhuma. Vai se deliciar aí com quiabo bem fritinho, bem sequinho.
0: Olha que coisa, hein? Santo e milagroso.
1: Pois é, Fernando. Nosso querido aqui do programa.
0: Impressionante. Tá bom, Gi. Até amanhã.
1: Até.
0: 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Obrigado pela sua audiência.
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0: 18 horas.
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2: O anjo do Senhor anunciou a Maria, e ela concebeu do Espírito Santo. Ave Maria, cheia de graça, o Senhor é convosco. Bendita sois vós entre as mulheres, e bendito é o fruto do vosso ventre, Jesus. Santa Maria, Mãe de Deus, rogai por nós, pecadores, agora e na hora de nossa morte. Amém. Rogai por nós, Santa Mãe de Deus, para que sejamos dignos das promessas de Cristo. Oremos. Infundi, Senhor, como vos pedimos, a vossa graça em nossas almas, para que nós, que pela anunciação do anjo, vimos ao conhecimento da encarnação de Jesus Cristo, vosso Filho, por sua paixão e morte, sejamos conduzidos à glória da ressurreição, pelo mesmo Cristo, Senhor nosso. Amém.
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0: 18 horas e 4 minutos. 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
17: 18 horas e 5 minutos.
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0: Maravilha, vamos lá então. Estamos chegando com mais uma, com mais um motivacional aqui na nossa programação, desta vez para o dia 25 de junho. Hoje, quinta-feira, sempre trazendo um textinho bacana para você refletir sobre a vida. Então, hoje nós vamos falar sobre: seja o tipo de pessoa que você adoraria conhecer. Você vai parar por um instante, você vai pensar um pouquinho. Se você encontrasse alguém exatamente como você na sua vida, sentiria vontade de manter essa pessoa por perto ou não? É uma reflexão que pode parecer simples, mas ela carrega, assim, um enorme poder de transformação na gente, sabia? Muitas vezes a gente acaba procurando nos outros qualidade que ainda não cultivamos em nós mesmos, sabia disso? A gente passa a admirar pessoas gentis, honestas, positivas, determinadas, que sabem ouvir, respeitar e também incentivar quem está ao redor. Mas a verdadeira mudança, ela começa quando a gente decide desenvolver essas características dentro da gente. Então, ser o tipo de pessoa que você adoraria conhecer não significa ser perfeito. Significa ser alguém que espalha respeito em vez de julgamento, que oferece apoio em vez de críticas destrutivas, que enfrenta os desafios sem perder a esperança e que trata os outros com as mesmas considerações que você gostaria de receber. A vida, ela vai apresentando pra gente todo dia oportunidades de esconder quem a gente queria ser. Pequenos gestos, palavras de incentivo, atitudes de empatia e momentos de generosidade que vão construindo uma versão cada vez melhor de nós mesmos. Então você não pode esperar encontrar pessoas extraordinárias para poder se inspirar. Torne-se uma delas. Quando você investe em seu caráter, em sua bondade e em sua essência, naturalmente você atrai relacionamentos mais saudáveis, oportunidades mais significativas e uma vida mais leve. Como diz aquele velho e bom ditado, para você aprender a amar e saber de verdade o que é o amor, primeiro você precisa amar a si próprio. Se você não tem amor por si próprio, nunca saberá o que é o amor e nunca vai amar de verdade. No fim das contas, a melhor companhia que você terá por toda a vida é você mesmo, é você mesmo. Então, faça com que essa companhia seja alguém que vale a pena admirar, respeitar e conhecer todos os dias. 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
0: Música boa pra você é aqui na nossa programação.

uma atrás da outra, menos intervalos, mais música boa, muita informação do Brasil e do mundo, muitos alôs também. Vai mandando seu WhatsApp aí pra gente. Aqui você fica muito bem informado e ouvindo a melhor programação musical. E a música não para. Vamos lá.

0: sensacional, é uma atrás da outra. Fala a verdade, é só música boa aqui na nossa programação, na programação da Oriente. Aliás, só lembrando, né, você que tá aí na sintonia, que você pode mandar um WhatsApp aqui pra nossa programação e pedir a sua música. O número do nosso WhatsApp é 33997096596. Também através da nossa página no Facebook, que é o www.facebook.com/RedeOrienteFM. Vai lá, segue a gente.
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0: E aí, mandou o seu alôzinho para nossa programação? Que bom, porque agora a gente vai registrar as participações aí. Meu amigo Ricardo tá na sintonia também, o Guilherme. Alô, Graziele, a Dayana, ambas no trabalho acompanhando o nosso programa. O Leonardo Félix, obrigado pelo carinho. A Conceição também, Ana Lúcia, a Juliana Morgado, obrigado pelo carinho, obrigado pela sintonia. E aí, quer mais? Então segura que voltamos já com as melhores músicas.
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1: 18 horas e 20 minutos.
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0: 18h25.
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0: Fim da ressonância, hein? Ó, tecnologia se superando e cada vez melhorando. Um novo scanner corporal por ultrassom criado por uma startup de inteligência artificial promete fazer exames no corpo humano em apenas um minuto, sem radiação, sem contraste e sem aparelhos tradicionais de ressonância magnética que tanta gente tem medo de entrar. A novidade foi apresentada nesta semana em São Francisco pela Midjourney, conhecida mundialmente aí pelas ferramentas de criação de imagens com IA. O aparelho ele funciona como uma espécie de ressonância por ultrassom. Na prática, a pessoa entra em uma pequena piscina enquanto um anel equipado com milhares de sensores faz a varredura completa do corpo. Tudo acontece em cerca de 60 segundos. Segundo a empresa, o sistema utiliza ondas sonoras para poder atravessar a pele, gordura, músculos e ossos também. Aí depois, um conjunto de computadores transforma os dados em imagens tridimensionais do interior do corpo. Aí tudo sem radiação, hein? Sem contraste e sem os ímãs fortes usados nas ressonâncias tradicionais. O equipamento ele foi desenvolvido em parceria com a empresa Butterfly Network e utiliza dezenas de módulos de ultrassom integrados em cada máquina. Se você tem interesse pelo assunto, procure aí nas redes sociais que você vai encontrar. Bem bacana, né? É a tecnologia cada vez mais adiantada, cada vez mais futurística para trazer mais qualidade de vida pra gente, né?
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0: Respira fundo aí, curte o que vem agora porque é só música boa.
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0: dia maravilhoso e que dia sensacional. Porque você tá aí acompanhando a nossa programação. Nosso muito obrigado pela sua audiência. É muito bom saber que tem assim, ó, um monte de gente ouvindo a gente por toda a cidade. Obrigado pelo carinho, muito obrigado pela sua sintonia. Vamos nessa, a música não para.
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1: E essa é a Rádio Oriente FM 98,3. Obrigado pelo carinho, obrigado pela sintonia. Mandando um alô lá pro pessoal de Cândido Sales, na Bahia. Lá eles conseguem ouvir a gente. Olha só onde a rádio chega, rapaz. Cachoeira de Pajeú também. Alô, Divisópolis, obrigado pelo carinho.
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1: Mais músicas e mais informações. Coisa boa saber que você está acompanhando a gente. É hora de registrar as participações. Então vamos lá. Deixa eu ver quem está comigo aqui. O Antônio Rodrigues, a Jaqueline também, a Patrícia. O Davi, obrigado pelo carinho. Alice. Alô, Adriana Campos, aquele abraço. E o Célio Medeiros também está pedindo um modão aqui. A gente vai tocar, tá bom? Daqui a pouquinho tem mais alôs.
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1: 18h40.
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0: 18h43.
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2: Tem mais um filme brasileiro por aí. Se Eu Fosse Você 3 ganha data de estreia e traz Glória Pires e Tony Ramos juntos de novo. Vai vendo, hein? E agora é oficial, oficialíssimo, vamos inventar essa palavra aqui agora. Para quem gosta de filme brasileiro, atenção, Se Eu Fosse Você 3, já tem data para chegar aos cinemas brasileiros. A nova sequência da franquia, estrelada por Glória Pires e Tony Ramos, vai estrear no dia 3 de setembro e promete trazer de volta o humor e também as confusões que marcaram gerações. O anúncio ele foi feito na última semana e deixou fãs nostálgicos nas redes sociais. Depois do enorme sucesso dos dois primeiros filmes, os personagens Cláudio e Helena retornam agora em uma nova fase da família e vão mostrar que um raio pode cair três vezes no mesmo lugar. Dessa vez, a história também acompanha Bia, personagem de Cléo Pires, que agora parece adulta e casada com Aquiles, interpretado por Rafael Infante. O novo longa mistura humor, aventuras, situações familiares inesperadas e muitas confusões também. E tudo indica que a terceira sequência vem ainda mais movimentada. A diretora Anitta Barbosa contou que o filme terá cenas de balonismo, parapente e tirolesa. Foi muito divertido, disse ela. Vamos aguardar chegar nos cinemas aí.
3: Olha, você pode continuar participando aí, mandando seu WhatsApp para nossa programação. O número é 33997096596. Essa é a Rádio Oriente FM. Manda aí o seu WhatsApp pra gente. Vai lá.
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2: E vamos lá, se prepara aí, porque tem muito mais sucesso chegando.

Sensacional, tá vendo aí, né? Só musicão pra quem tá acompanhando a nossa programação nesse dia maravilhoso. Continue participando da nossa programação, porque daqui a pouquinho eu vou mandar aquele alô sensacional pra você. Vamos lá, a música continua.

0: achar alguém aí, por favor.
1: Pelo amor de Deus.
0: Muito obrigado, gente.
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1: E é isso, vem comigo, porque por aqui tem mais músicas e menos intervalos comerciais. Alô, você, meu amigo Glênio, tá na sintonia, o Nelson Flávio também. A Juliana tá acompanhando o nosso programa, o Eliel Ferreira. Alô, Felipe, a Rose... Jaqueline Vitória também tá acompanhando a gente. Obrigado pelo carinho aí.
2: Valeu, valeu, pessoal. Te espero no mesmo horário.
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1: Em Brasília, 19 horas.
2: Está no ar a Voz do Brasil. As notícias do governo federal que movimentaram o país no dia de hoje.
3: Boa noite.
1: Boa noite para você que nos acompanha em todo o país.
3: Quinta-feira, 25 de junho de 2026.
1: Vamos ao destaque do dia, soberania no campo.
3: O governo do Brasil anuncia a retomada das obras da unidade de fertilizantes nitrogenados 3, na cidade de Três Lagoas, em Mato Grosso do Sul.
1: Serão investidos mais de 5 bilhões de reais com o apoio do novo PAC. E a nova fábrica terá capacidade de produzir 16% da demanda nacional por ureia.
3: Presidente Lula destaca que a produção de fertilizantes garante a blindagem do país em relação à subida de preços internacionais.
4: Preços absurdos de fertilizantes que poderiam ser produzidos no Brasil, que aumenta a cada guerra que alguém quer dar no outro lá fora, e o pobre brasileiro paga o preço dessa guerra.
1: E ainda em Mato Grosso do Sul, o presidente entrega a titulação de terras para 1.390 famílias assentadas da reforma agrária.
3: Elas produzem leite, grãos, frutas e hortaliças e criam pequenos animais.
1: Com a titulação, produtores poderão acessar políticas públicas de crédito e assistência rural.
3: E você vai ouvir também oportunidades de negócios para empresários brasileiros.
1: Com a entrada em vigor de novas tarifas na União Europeia por causa do acordo com o Mercosul, o governo do Brasil quer aumentar exportações, inclusive de pequenas e médias empresas.
3: E nós conversaremos sobre isso com o Laudemir Miller, presidente da Apex Brasil, a Agência Brasileira de Promoção de Exportações.
1: Hoje, na apresentação da Voz do Brasil, Mariana Jungmann e Luciano Seixas.
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1: Três aeroportos de Mato Grosso do Sul estão agora mais modernos, com capacidade ampliada e com mais conforto para os passageiros.
3: O presidente Lula esteve hoje em uma série de eventos no estado e participou agora há pouco da entrega da primeira fase das obras do aeroporto de Ponta Porã e também dos terminais de Campo Grande e Corumbá.
1: A repórter Graziele Bezerra está com a gente aqui no estúdio e tem mais informações sobre isso. Boa noite, Graziele.
5: Boa noite para você também, Luciano. Boa noite para Mariana e boa noite para o ouvinte da Voz do Brasil. Esses terminais de Campo Grande, Corumbá e Ponta Porã foram modernizados e ampliados com recursos do novo PAC. Essas obras estão no pacote de investimentos de 4 bilhões e meio de reais que a concessionária Aena está fazendo em 11 terminais, inclusive em aeroportos também de São Paulo, Minas Gerais e Pará. O ministro de Portos e Aeroportos, Tomé Franca, explicou que esses investimentos fazem parte do projeto Ampliar, que busca modernizar e também equipar a aeroportos regionais.
6: Esse é o nosso desafio, é o desafio da infraestrutura aeroportuária do Brasil. A gente conseguiu fazer a requalificação dos grandes aeroportos e a gente tinha um grande desafio, que era investir e requalificar os aeroportos regionais, porque o presidente Lula entende que o transporte aéreo não é apenas para a elite, não é para uma parte da população, mas é para todos os brasileiros.
5: Bom, em Ponta Porã, que é a cidade que faz fronteira aí com o Paraguai, o terminal aeroportuário ficou 5 vezes maior. A capacidade anual saltou de 30 mil para 130 mil passageiros. O aeroporto também ganhou novos espaços comerciais, teve aí ampliação do estacionamento e mais posições para aeronaves comerciais. Na capital, Campo Grande, o aeroporto agora está preparado para receber voos internacionais com 3 pontos de embarque, novos equipamentos de inspeção, sala de embarque aí com 7 portões. A capacidade de atendimento saltou de 950 mil para 2 milhões e 600 mil passageiros por ano. E em Corumbá, cidade que dá acesso ao Pantanal, o aeroporto conta agora com novos espaços de embarque, check-in, inspeção de passageiros e estacionamento também. Além de aumentar a capilaridade logística e impulsionar o desenvolvimento da economia sul-mato-grossense, esses novos terminais também vão reforçar a infraestrutura para atender moradores moradores, turistas, empresários e produtores que dependem, né, do transporte aéreo diariamente. Mariana, Luciano.
3: Obrigada, Graziele Bezerra, pelas suas informações ao vivo aqui na Voz do Brasil.
1: E ainda em Mato Grosso do Sul, mais cedo, o presidente anunciou a retomada de uma fábrica de fertilizantes, que vai contribuir para a segurança alimentar e o fortalecimento da produção agrícola no Brasil.
3: A obra vai contar com 5 bilhões de reais do novo PAC e vai gerar cerca de 8 mil empregos.
7: Os fertilizantes ricos em nitrogênio são essenciais para o rápido crescimento de plantações. Por isso, costumam ser usados para aumentar a produtividade de lavouras de soja, milho e feijão, por exemplo, para reduzir a dependência de outros países e garantir que esse produto continue fortalecendo a produção interna. O governo do Brasil anunciou a retomada das obras da unidade de fertilizantes nitrogenados 3, na cidade de Três Lagoas, no Mato Grosso do Sul. Serão investidos mais de 5 bilhões de reais com apoio do novo PAC. A ministra da Casa Civil, Miriam Belchior, destaca o potencial de obras como essa para o desenvolvimento do país.
8: Gera emprego, gera crescimento no país, é bom para todo mundo. Reúne o setor público, reúne o setor privado, as nossas estatais.
7: A retomada da construção da fábrica, que estava paralisada desde 2015, deve gerar cerca de 8 mil empregos diretos e indiretos. As operações estão previstas para começar em 2029. O empreendimento será da Petrobras, que assinou contratos com as empresas responsáveis pela conclusão da obra. De acordo com a presidente da estatal, Magda Jambriar, a localização da fábrica é estratégica.
9: Isso é fertilizante para Mato Grosso, Mato Grosso do Sul, Goiás, Paraná, São Paulo, região que concentra nada mais, nada menos do que 40% da demanda brasileira de ureia.
7: A ureia é um dos principais fertilizantes nitrogenados utilizados pelos agricultores. Quando entrar em operação, a fábrica terá capacidade para produzir o equivalente a 16% da demanda nacional. Para o presidente Lula, a retomada da obra representa um passo importante para fortalecer a produção de fertilizantes à base de nitrogênio nacional e impacta diretamente no preço dos alimentos.
10: Você tem quase que 85% da estrutura de uma obra como essa, de repente para e fica 12 anos parada. E o Brasil pagando preços absurdos de fertilizantes que poderiam ser produzidos no Brasil, que aumenta a cada guerra que alguém quer dar no outro lá fora. E o pobre brasileiro que vai comprar uma fruta, que vai comprar uma comida, paga o preço dessa guerra.
7: Quando a unidade de Três Lagoas entrar em operação, junto a outras três unidades comandadas pela Petrobras, a estatal projeta atender cerca de 35% do mercado nacional de ureia até 2029. Antes da retomada das fábricas, 100% da ureia consumida no país era importada. Reportagem Márcia Fernandes.
1: E também em Ponta Porã, o presidente Lula entregou hoje mais de 1.300 títulos de terra para assentados da reforma agrária.
3: A ação faz parte do programa Terra da Gente, que visa agilizar a destinação de terras no país.
11: A segurança do título da terra chegou para 1.390 famílias do assentamento Itamaraty, em Mato Grosso do Sul. A entrega dos documentos aos produtores em um dos maiores assentamentos da reforma agrária do país foi feita pelo presidente Lula. O representante da Cooperativa dos Agricultores Familiares do assentamento Itamaraty, Ataíde Zambrushi, destacou os impactos para a comunidade.
12: Nós necessitamos desse título para as cooperativas poder crescer, recursos financeiros, agroindústria, para produzir alimento para esse Brasil. É dar de comer para a nossa agricultura, para os nossos alunos na escola, para a nossa Conab. Esse título representa muita coisa para nós.
11: Com mais de 50 mil hectares, o assentamento abriga cerca de 2.800 famílias, que produzem leite, grãos, frutas e hortaliças, e que também criam pequenos animais. Com o título definitivo da terra, os assentados passam a ter estabilidade para produzir e acessar políticas públicas, como crédito e assistência técnica rural. O presidente Lula destacou o esforço do governo para fazer desapropriações que levam à reforma agrária.
10: E está ficando cada vez mais caro. Não pensa que é barato, não, porque é caro. Desapropriar uma fazenda aqui nesse estado é muito caro. Não pense que é fácil fazer. Tudo é uma guerra contra a lei. Tudo é uma guerra contra o manual, porque o manual é quase tudo para criar dificuldade. É como se a gente estivesse subindo uma escada. A gente cansa, mas a gente não pode desanimar. A gente cansa, mas a gente não pode desanimar.
11: Também foi entregue o título de propriedade à comunidade quilombola Picadinha, localizada em Dourados. Foi assinado ainda acordo para a destinação de mais 72 mil hectares no estado para a reforma agrária. A medida deve resultar na criação de 33 novos assentamentos para quase 5.800 famílias. Foram entregues ainda 42 unidades habitacionais em outros 10 assentamentos sul-mato-grossenses, em um investimento de R$4 milhões. Reportagem Luana Karen.
13: E o presidente Lula também comentou hoje assuntos internacionais.
3: Ele prestou solidariedade às vítimas do terremoto na Venezuela e ofereceu apoio ao país para a presidente venezuelana, Delcy Rodríguez.
13: E parabenizou o novo presidente eleito da Colômbia, Thaisa Vitória, tem os detalhes.
14: Pela rede social X, o presidente Lula disse que tomou conhecimento com grande preocupação e consternação dos impactos causados pelo terremoto que assolou a Venezuela ontem. O presidente disse ainda que instruiu o Ministério de Relações Exteriores e a Embaixada do Brasil na capital venezuelana, Caracas, a avaliarem as medidas de assistência que o Brasil possa tomar para ajudar os atingidos. Ainda ontem à noite, o Itamaraty divulgou nota declarando que não há brasileiros registrados entre as vítimas até o momento. Em evento nesta quinta-feira em Mato Grosso do Sul, o presidente Lula disse que já conversou com a presidente da Venezuela, Delcy Rodríguez.
10: Nós fizemos uma reunião com vários ministros agora. Eu falei que a presidenta Delcy da Venezuela de manhã do carro para perguntar para ela o que ela precisava que a gente fizesse. E nós estamos reunidos vários ministros para a gente mandar tudo o que for necessário mandar para a Venezuela. Água, bombeiro, defesa civil, comida, remédio.
14: E pela mesma rede social, o presidente parabenizou o povo colombiano pelo processo democrático e soberano que elegeu Abelardo de la Espriella nas eleições do último domingo. Lula destacou a amizade entre Brasil e Colômbia e disse que ela é fundamental para a superação de desafios comuns, como a preservação da Amazônia, o enfrentamento da pobreza e o combate ao crime organizado. Reportagem Thaisa Vitória.
3: E agora há pouco, o presidente Lula divulgou em uma rede social que vai enviar, na manhã dessa sexta-feira, uma missão humanitária de busca e resgate urbano na Venezuela.
13: O Brasil vai enviar um avião KC-390 da Força Aérea Brasileira, que vai sair de Guarulhos com 36 bombeiros, técnicos da Defesa Civil Nacional, da Agência Nacional de Telecomunicações e 9 toneladas de equipamentos para socorro às vítimas.
3: No sábado, o Brasil vai enviar equipamentos para montagem de um hospital de campanha, purificadores de água com painel solar, medicamentos e material médico para cirurgias.
13: Lula afirmou também que segue acompanhando o trabalho de resgate e que o Brasil vai prestar todo o apoio necessário ao povo venezuelano.
3: Benefícios tarifários do Acordo de Livre Comércio entre Mercosul e União Europeia começaram a vigorar no mês passado.
13: Com eles, inúmeras oportunidades de negócio se abrem para empresas brasileiras no continente europeu, inclusive para as pequenas e médias.
3: E o governo do Brasil quer levar aos empresários mais conhecimento sobre essas oportunidades. Por isso, amanhã vai lançar uma plataforma voltada para eles.
13: Quem nos conta os detalhes sobre isso é o presidente da Agência Brasileira de Promoção das Exportações, a Apex Brasil, Laudemir Miller, que fala conosco ao vivo de São Paulo agora. Boa noite, presidente.
15: Boa noite.
13: Presidente, amanhã o senhor vai participar junto com o vice-presidente Geraldo Alckmin e o ministro do Desenvolvimento, Indústria, Comércio e Serviços, Márcio Elias Rosa, de um encontro com empresários, para apresentar a eles as oportunidades de negócios que podem surgir a partir da entrada em vigor do Acordo de Livre Comércio entre o Mercosul e a União Europeia, né? Que oportunidades são essas?
15: Olha, são oportunidades trilionárias. O Acordo Mercosul-União Europeia está trazendo um dos maiores, está formando os maiores blocos do mundo, maiores blocos econômicos. E para vocês terem uma ideia, a Europa, ela traz de fora do bloco, ela importa 3 trilhões de dólares. E o acordo, ele vai abranger mais de 9 mil produtos, sendo que desses 5 mil produtos já estão com tarifa zero. E o que significa na prática? Significa que, por exemplo, hoje, né, antes do acordo, para a gente exportar um mel para a Europa, o produtor brasileiro pagava 17% de tarifa, de imposto. Para exportar uva, tinha que pagar 11%, 12%. Para exportar máquina, tinha que pagar imposto também. E com o acordo, essas tarifas vão reduzir e nós temos 5 mil produtos que essa tarifa já é zero. Então, isso vai melhorar muito os negócios do Brasil e vai dar acesso a um mercado de 3 trilhões de dólares.
3: E vocês vão apresentar também, né, presidente, ferramentas para que esses empresários possam aproveitar melhor essas oportunidades. Uma delas é uma plataforma desenvolvida pela Apex Brasil sobre produtos brasileiros aptos a disputar esse espaço no mercado europeu, não é isso? Fala mais para a gente sobre essa plataforma, como é que ela vai funcionar?
15: É isso mesmo, Mariana. É porque o que a gente quer é que cada empresário ele possa ter a exata noção de qual que é a situação do seu produto. Ou seja, eu estou produzindo aqui o meu produto, ele, afinal de contas, a tarifa caiu ou não, quanto que é, qual é o benefício que eu vou ter nesse acordo, né? Então, essa ferramenta, ela vai estar disponível, é uma ferramenta que pode ser usada no computador, pode ser usada no celular, e cada um vai poder saber exatamente a sua situação, o produto que ele tem, o quanto que ele está sendo beneficiado. Mas saber qual é a oportunidade, né? É só o primeiro passo. O que a gente quer mesmo é que esse empresário possa transformar essa oportunidade em negócio, e por isso que a Apex Brasil, junto com vários parceiros, nós já planejamos, a gente tem uma programação de nos próximos 12 meses, até julho do ano que vem, nós vamos fazer 150 eventos de negócios só para o mercado europeu, onde a gente pretende aí beneficiar em torno de 2.600 empresas para que o empresário conheça a oportunidade que tem, mas principalmente em conhecendo essa oportunidade possa encontrar compradores europeus e aí sim exportar e fazer negócio.
13: Bom, e essa plataforma pode também estimular as pequenas e médias empresas brasileiras a entrarem nesse novo mercado trilionário, né, que o senhor falou. O estímulo às exportações de empresas de pequeno porte é uma das metas da Apex para os próximos anos, não é isso?
15: Exato, Luciano. Isso é muito importante, que todo mundo que tá ouvindo a Voz do Brasil, os nossos empresários, as nossas cooperativas, os nossos produtores rurais, acreditem que a exportação é possível para todo mundo. É possível para os médios e também é possível para os pequenos. O que precisa fazer? Tem que se preparar, tem que entender o mercado, e nisso a Apex Brasil pode ajudar muito, com ferramentas de inteligência de mercado, planos de negócios e principalmente participar das nossas feiras, das nossas rodadas de negócios, tanto no exterior como no Brasil, quando a gente traz compradores internacionais ao Brasil. Então essa é uma grande mensagem, que é uma grande oportunidade para todos, pequenos e médios também têm essa oportunidade, se prepararem, contando com o nosso apoio, a gente tem uma segurança muito boa de que também essa oportunidade vai ser viável e se transformar em negócio para eles.
3: Agora, o senhor mencionou anteriormente alguns itens que vão estar beneficiados aí pelo acordo, mel, por exemplo. A Apex já mapeou, né, o que vai ter essa redução tarifária para exportação para a Europa. Esses itens, eles coincidem com aqueles que vão ter aumento de tarifas imposto pelos Estados Unidos, né, na última taxação? Ou seja, a minha pergunta é, as oportunidades na Europa, elas podem ajudar a reduzir o impacto dessa taxação norte-americana?
15: Sim, elas podem sim, né? Estados Unidos continua sendo um mercado muito importante, a gente continua promovendo as empresas e os produtos brasileiros nos Estados Unidos, mas a Europa é uma grande oportunidade que se abre também para os exportadores brasileiros. E para vocês terem uma ideia, a exportação do Brasil para os Estados Unidos, se a gente comparar janeiro a maio do ano passado com janeiro a maio deste ano, houve uma redução de em torno de 2 bilhões de dólares da nossa exportação. Só que ao mesmo tempo que nós caímos a nossa exportação para os Estados Unidos, o Brasil aumentou a exportação para a Europa. Nós exportamos a mais 1 bilhão e meio para a Europa, nós exportamos 8 bilhões a mais para a China e exportamos, por exemplo, para a Índia, quase 2 bilhões de dólares a mais também. Então, embora tenha caído a exportação para os Estados Unidos, o Brasil bateu recorde de exportação esse ano, se a gente pegar janeiro a maio, onde nós tivemos 12 bilhões de dólares a mais. E interessante, Luciano, é que das 2.000 empresas que estão com a Apex Brasil, que a gente trabalha, que a gente apoia e exportam para os Estados Unidos, nós tivemos 72% dessas empresas, elas diversificaram o mercado. Elas continuam exportando para os Estados Unidos, mas passaram também a exportar para outros mercados.
13: Presidente, nós temos apenas um minutinho a mais.
15: Para a diversificação.
13: Atualmente, o comércio entre Brasil e União Europeia movimenta cerca de 100 bilhões de dólares por ano. Você já tem uma estimativa de quanto esse fluxo pode crescer com a entrada em vigor, né, desse acordo?
15: Olha, Luciano, nós fizemos um estudo pegando só 543 produtos, que são aqueles que a gente tá priorizando, só esses 543 produtos, na estimativa da Apex Brasil, no nosso estudo, que são os nossos produtos prioritários, eles podem render ao Brasil no curto prazo, nos próximos 12 meses, um incremento de exportação de até 1 bilhão de dólares. E aí basta também colocar que a gente tem não só esses 543, mas a gente tem milhares de outros produtos também com oportunidade, de modo que eu acho que a gente está com uma expectativa muito positiva de ter um crescimento aí de pelo menos 1 bilhão de dólares nos próximos meses para a Europa.
3: Muito bem, nós conversamos com Laudemir Miller, presidente da Apex Brasil, a agência brasileira de promoção de exportações. Muito obrigada pela sua entrevista aqui à Voz do Brasil, presidente.
15: Obrigado, Mariana. Boa noite a todos.
13: Garantir acesso à educação, lazer e proteção para crianças e adolescentes é um dever do Estado e de toda a sociedade, como estabelece a Constituição Federal.
3: Mas essa realidade ainda é distante para mais de 1 milhão e 600 mil jovens de todo o país submetidos ao trabalho precoce.
13: Para mudar esse cenário, o Ministério do Trabalho e Emprego lançou o novo Plano Nacional de Erradicação do Trabalho Infantil.
3: Com metas válidas até 2035, a iniciativa quer fortalecer a rede de fiscalização e assistência social em todo o Brasil.
16: Brincar, estudar e se desenvolver. Direitos que ainda estão longe da realidade de milhões de crianças e adolescentes brasileiros. Segundo o IBGE, em 2024, o país registrou cerca de 1 milhão 650 mil crianças e adolescentes entre 5 e 17 anos em situação de trabalho infantil. O Nordeste concentra o maior número de casos, com 506 mil crianças e adolescentes nessa condição, seguido pelas regiões Sudeste, Norte, Sul e Centro-Oeste. Entre as principais causas estão a desigualdade social, a baixa renda familiar e a evasão escolar. No Brasil, qualquer trabalho é proibido para menores de 14 anos. Dos 14 aos 16 anos, só é permitido na condição de jovem aprendiz. Para enfrentar esse problema, o Ministério do Trabalho e Emprego lançou o Plano Nacional de Prevenção e Erradicação do Trabalho Infantil e Proteção a Adolescentes no Trabalho, com vigência até 2035. Uma conquista coletiva, destacou Roberto Guimarães, coordenador nacional de erradicação do trabalho infantil.
17: Esta quarta edição representa avanços significativos e confere maior estabilidade, continuidade e capacidade de planejamento de longo prazo.
16: O documento reúne metas, indicadores e estratégias para fortalecer a proteção de crianças e adolescentes em todo o país. A proposta foi construída de forma coletiva, com participação do governo, trabalhadores, empregadores, sistema de justiça, sociedade civil, civil e organismos internacionais. Para o ministro do Trabalho e Emprego, Luiz Marinho, cabe à sociedade monitorar, fiscalizar as metas do plano e combater o trabalho infantil.
18: Esse é o compromisso deste quarto plano. O compromisso de todos e todas, para que nós possamos sonhar e trabalhar para realizar esse sonho, para um dia sermos declarados trabalho infantil erradicado.
16: Para adolescente de Sergipe, Ellen Hipólito, representante do comitê que debateu o novo plano, lugar de criança não é no trabalho, é na escola, no brincar e na oportunidade de sonhar com um futuro melhor.
19: É por isso que esse plano, ele é muito mais do que um documento. Ele representa a construção de oportunidades e para que crianças e adolescentes eles possam realmente estar na escola e sonhar, que é o que a gente sempre quer na nossa infância.
16: Com duração de 10 anos, o novo plano vai orientar as políticas públicas de combate ao trabalho infantil em todo o país. A meta é fortalecer a rede de proteção e garantir que crianças e adolescentes tenham acesso à educação, ao lazer e ao desenvolvimento pleno de seus projetos de vida. Reportagem Pablo Mundim.
13: Essas foram as notícias do Governo do Brasil.
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3: Fique agora com as notícias do Poder Judiciário e do Congresso Nacional. Boa noite.
13: Boa noite para você. Até amanhã. 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
2: STF começa a julgar ações que questionam a exclusão de pessoas com autismo da isenção de impostos na compra de veículos.
3: STJ valida o uso da ferramenta conhecida como teimosinha em execuções fiscais.
2: TSE lança manual do eleitor.
3: Boa noite, eu sou Marcela Luiza.
2: E eu sou Walter Lima.
3: O Supremo Tribunal Federal começou a analisar dispositivos da regulamentação da reforma tributária que restringiram a isenção de impostos na compra de veículos por pessoas com deficiência.
2: A discussão envolve as regras de isenção do imposto sobre bens e serviços e da contribuição sobre bens e serviços instituídos pela reforma tributária.
3: Pela nova legislação, pessoas com deficiência têm direito à alíquota zerada na compra de veículos, mas o benefício foi restrito ao excluir situações que demandam suporte à mobilidade, como o autismo de nível 1. Na sessão de hoje, o plenário escutou as partes do processo. Depois, o julgamento foi suspenso e será retomado em uma outra data ainda a ser definida. A reiteração automática de ordens de bloqueio via Cisbajude pela chamada teimosinha é medida legítima para efetivar a execução, cabendo ao executado demonstrar causas impeditivas do gravame.
2: Essa tese do STJ deve ser seguida pelos tribunais de todo o país. Fátima Uchoa.
4: A teimosinha permite a repetição automática das ordens de bloqueio de dinheiro nas contas bancárias do devedor sem necessidade de nova decisão judicial. Para o relator na primeira sessão do STJ, ministro Sérgio Coquina, essa ferramenta contribui para a efetividade da execução, a duração razoável do processo e a eficiência da prestação jurisdicional, além de contribuir para impedir o esvaziamento de contas pelo devedor e aumentar as chances de localização de ativos financeiros para satisfazer o crédito. Ainda segundo o ministro, o risco de a teimosinha alcançar valores protegidos por lei é controlado pelos meios legais de impugnação e pelo dever do juiz de cancelar indisponibilidades irregulares ou excessivas.
3: TSE lança Manual do Eleitor, um guia que reúne as principais orientações para quem vai participar das eleições 2026.
2: O anúncio foi feito pelo presidente do TSE, ministro Cássio Nunes Marques, durante sessão desta quinta-feira. Estevão Furtado.
5: Além das versões impressa e digital do manual, a iniciativa também prevê vídeos explicativos no canal da Justiça Eleitoral no YouTube, um site exclusivo e conteúdos nas redes sociais do Tribunal. Entre as orientações estão a obrigatoriedade de apresentar um documento oficial com foto para votar e a proibição do uso de celular na cabine de votação, medida que garante o sigilo do voto. O presidente também destacou o lançamento do programa Seu Voto Importa, que amplia ações de inclusão e acessibilidade nas eleições e busca incentivar especialmente a participação de jovens de 16 e 17 anos no processo eleitoral.
3: Estatal é condenada a indenizar analista de RH ameaçada com canivete.
2: A trabalhadora deve receber R$12 mil por danos morais. Marja Lacerda.
6: A analista trabalhava em uma empresa que prestava serviços para a Celesc Distribuição em Blumenau, Santa Catarina. Quando a empresa foi vendida, o salário dos empregados passou a atrasar. Um deles, num ato de desespero, fez a analista refém, ameaçando de morte. Para os ministros do TST, a Celesc, como empresa contratante, também é responsável por descumprir as normas de segurança no trabalho, permitindo que a trabalhadora terceirizada fosse exposta à situação de risco.
3: Justiça Federal atende a pedidos do MPF e determina consolidação de terra indígena no Pará.
2: Entes governamentais foram condenados a pagar mais de R$2 milhões por danos morais coletivos por omissão histórica. Vanessa Pereira.
7: A sentença reconheceu a validade do decreto estadual publicado em 1945, que garante o direito do território ao povo indígena Amanaié, no Pará. Além do pagamento de indenização por danos morais coletivos e por omissão histórica, o governo do Pará, o Instituto de Terras do Pará, a União e a FUNAI deverão fazer estudos técnicos e realizar a retirada de ocupantes irregulares da área.
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3: Uma boa noite.
2: E até amanhã.
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9: Eu sou Paula Groba.
10: E eu sou Humberto Pinheiro.
9: E estes são os destaques de hoje do Jornal do Senado, que começa agora.
10: Próximo presidente da República enfrentará desafio de ajuste fiscal, aponta relatório da IFE.
9: Discussão no STF sobre controle de gastos públicos repercute no Senado.
10: Nova lei amplia atendimento no SUS para pessoas com dor crônica.
9: Boa noite.
10: Boa noite.
9: Existem dores que duram meses ou até anos, afetam milhões de brasileiros e podem comprometer o trabalho, o sono e a qualidade de vida.
10: Para ampliar o atendimento a esses pacientes, uma nova lei garante assistência integral pelo SUS e cria o Dia Nacional de Conscientização e Enfrentamento da Dor Crônica. A repórter Marcela Cunha tem os detalhes.
11: As pessoas que convivem com dor crônica agora têm direito a atendimento integral pelo SUS. O texto prevê acompanhamento na rede pública e determina que o paciente seja informado sobre os riscos e possíveis efeitos adversos dos tratamentos. Segundo a Sociedade Brasileira de Estudos da Dor, a condição atinge cerca de 60 milhões de pessoas no Brasil. Para o senador Dr. Irã, do Progressistas de Roraima, a medida corrige uma lacuna no acesso a tratamento.
12: Um tema tão importante que é negligenciado pelo nosso Sistema Único de Saúde, que tem um tripé pétreo da universalidade, da equidade e da integralidade, que é o nosso SUS. Ao fazer a defesa desse projeto, você beneficia essas pessoas para que elas tenham acesso amplo e rápido ao nosso sistema de saúde, pessoas com dor crônica, e eu me incluo aqui, e assim é com muitas pessoas.
11: A nova lei também cria o Dia Nacional de Conscientização e Enfrentamento da Dor Crônica em 5 de julho. A data será representada pela cor verde e deve estimular campanhas sobre prevenção, diagnóstico, opções de tratamento e combate ao preconceito contra quem vive com dor constante. Para a senadora doutora Eudócia, do PSDB de Alagoas, a criação de uma data nacional tem um papel estratégico na ampliação da conscientização e na mobilização de profissionais e gestores em torno do tema.
13: A iniciativa confere visibilidade a uma condição que afeta milhões de brasileiros e que muitas vezes permanece invisível no debate público. A dor crônica compromete a qualidade de vida, limita a autonomia e interfere nas relações sociais, familiares e profissionais, configurando um importante desafio para o sistema de saúde e para a sociedade.
11: O projeto teve origem na Câmara dos Deputados e foi aprovado pelo Senado em maio, sob relatoria do senador Flávio Arnes, do PSB do Paraná. A regulamentação pelo Executivo deverá detalhar como esse acompanhamento será oferecido no SUS.
9: E o senador astronauta Marcos Pontes, do PL de São Paulo, defendeu que a avaliação para o exercício da atividade médica seja realizada pelo Conselho Federal de Medicina e não pelo Ministério da Educação, como prevê a medida provisória editada pelo governo federal. A proposta torna obrigatória a aprovação de um exame nacional para exercer a profissão. O texto já está em vigor, mas ainda precisa ser analisado pelo Congresso Nacional.
10: Segundo o parlamentar, a certificação dos profissionais deve ficar sob responsabilidade da entidade que representa a categoria, de forma semelhante ao que ocorre com a Ordem dos Advogados do Brasil. Já o MEC caberia avaliar a formação dos estudantes, além de fiscalizar a qualidade dos cursos de graduação. Para Marcos Pontes, é necessário separar as funções de formação e fiscalização. Ele afirma que o órgão responsável pelo ensino não deve ser o mesmo encarregado de atestar a proficiência dos futuros médicos.
14: A função do Conselho Federal de Medicina é a avaliação dos profissionais. Assim como é feito na advocacia, você tem os cursos de formação de advogados e depois você tem a OAB para que o profissional possa ser certificado pelos seus pares para poder exercer essa profissão. Da mesma forma, da medicina.
9: O Supremo Tribunal Federal vai analisar uma proposta de súmula vinculante que pode impedir a criação de despesas públicas ou a concessão de benefícios sem a indicação do impacto no orçamento e da fonte de recursos para custeá-los.
10: O tema repercutiu no Senado. Os detalhes com o repórter Alexandre Campos.
15: Na opinião do senador Eduardo Girão, do Novo do Ceará, o Brasil não precisa escolher entre irresponsabilidade fiscal e ativismo judicial. O caminho correto, na visão dele, é cumprir a Constituição, respeitar a lei de responsabilidade fiscal e preservar o papel de cada poder. Já o senador Oriovisto Guimarães, do PSDB do Paraná, classificou de oportuna a proposta de súmula vinculante.
16: Vem no momento em que o país está ampliando gastos, desrespeitando a lei de responsabilidade fiscal, e é preciso que aqueles que querem que essa lei seja cumprida recorram ao Supremo e que o Supremo tenha um instrumento dessa súmula vinculante para facilitar os julgamentos e para que realmente a lei da responsabilidade fiscal seja respeitada.
15: Para Marcos Pestana, diretor executivo da Instituição Fiscal Independente, órgão vinculado ao Senado, que tem como uma de suas atribuições mensurar o impacto fiscal, especialmente os decorrentes de decisões dos poderes da República, a iniciativa é redundante. Ele explicou que a Constituição e a Lei de Responsabilidade Fiscal já exigem que qualquer gasto extra proposto venha acompanhado de medida compensatória, como corte de despesa ou aumento de tributos.
9: E quem assumir a presidência da República no próximo ano terá pela frente um grande desafio: equilibrar as contas públicas.
10: Um relatório da Instituição Fiscal Independente alerta que, sem medidas de ajuste, a dívida do governo pode alcançar um nível recorde na próxima década. A reportagem é de Douglas Castilho.
17: Segundo a entidade, a instabilidade em alguns dos maiores produtores de petróleo do mundo pressiona a inflação e prejudica o poder de compra das famílias, o que deve levar o Banco Central a manter uma política de juros altos por mais tempo. Assim, o relatório prevê que a inflação feche o ano em 5%, resultado acima do teto da meta, e que a taxa Selic diminua apenas 0,25 ponto percentual. O diretor da IFE, Alexandre Andrade, explicou como todo esse processo acontece na prática, dando o exemplo do diesel.
18: O diesel mais alto vai afetar fretes, custo de transporte de mercadorias, e isso tudo é repassado para os preços finais dos produtos. Então, a depender dos desdobramentos do conflito, isso tende a ser muito ruim para os índices de inflação.

0: fortalecer a atividade das feiras livres e valorizar os trabalhadores do setor.
1: Exalci defendeu ainda projeto de autoria da senadora Leila Barros, do PDT do Distrito Federal, que propõe a criação de regras para garantir que os feirantes que trabalham há pelo menos 5 anos na mesma feira não precisem se submeter à licitação e tenham o direito de transferir o ponto para familiares.
2: Eles estão passando por um momento difícil porque o governo não tem a sensibilidade, está querendo licitar todos os boxes das feiras, quer dizer, os grandes empresários que têm grana vão lá e vão ganhar a licitação.
0: E o fim da escala 6x1 terá sessão de debate temático no Senado. A sessão será no dia 1º de julho. O objetivo é discutir os impactos sociais, econômicos e produtivos da redução da jornada de trabalho.
1: A PEC, aprovada pela Câmara, reduz a carga semanal de 44 para 40 horas, garante 2 dias de descanso e prevê uma implementação gradual ao longo de 14 meses. Repórter Lana Dias.
3: Devem participar do debate especialistas, representantes do governo, do setor produtivo e dos trabalhadores. O presidente do Senado, Davi Alcolumbre, também confirmou a presença da Frente Nacional de Prefeitas e Prefeitos. O senador Randolfe Rodrigues, do PT do Amapá, diz ter expectativas de votar o texto antes do recesso parlamentar.
4: Então nós estamos até 17 de julho para votar o fim da 6x1 e a instituição da escala 5x2. Eu estou confiante que antes de entrarmos em recesso, nós apreciaremos.
3: Mas o senador Oriovisto Guimarães, do PSDB do Paraná, disse que a proposta não deveria ser votada em período próximo às eleições.
5: E votar essas coisas em período pré-eleitoral é uma loucura. A escala 6x1 é a maior de todas as bombas fiscais que nós podemos aprovar.
3: A proposta de emenda à Constituição, que acaba com a escala 6x1, já foi aprovada na Câmara dos Deputados.
1: Edição de Paula Groba e trabalhos técnicos de João Lira, o Jornal do Senado fica por aqui. Acompanhe agora as notícias da Câmara dos Deputados. Boa noite.
0: Boa noite e até amanhã.
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7: Avança projeto que amplia a promoção de eventos do esporte feminino.
8: Propostas ampliam suporte para mulheres grávidas e mães que estudam.
7: Câmara prioriza emissão de documento à vítima de violência doméstica.
8: Parlamentares aprovam novo símbolo para identificação da pessoa idosa.
7: Boa noite. Os deputados aprovaram um projeto que estabelece um novo símbolo nacional para identificar pessoas idosas. O texto pode seguir agora para o Senado, como informa a repórter Sofia Peçanha.
9: A Comissão de Constituição e Justiça da Câmara aprovou o projeto que institui um novo símbolo nacional de identificação da pessoa idosa. Hoje, o símbolo mais conhecido é o desenho de uma pessoa curvada com bengala. Pelo projeto, essa imagem será substituída por um novo símbolo, uma pessoa em pé acompanhada da inscrição 60+. O texto altera o Estatuto da Pessoa Idosa e a Lei de Atendimento Prioritário para determinar que um novo símbolo seja utilizado em assentos preferenciais no transporte coletivo, vagas de estacionamento, filas e caixas prioritários, além de demais sinalizações destinadas ao atendimento preferencial da população idosa. Na justificativa do projeto, o autor, o deputado Gabriel Nunes, do PSD da Bahia, argumentou que o símbolo atual passa uma imagem negativa e estereotipada do envelhecimento, associando a pessoa idosa à fragilidade e à limitação física. A relatora do projeto, na Comissão de Constituição e Justiça, a deputada Maria do Rosário, do PT do Rio Grande do Sul, afirmou que o país vive uma mudança no perfil da população.
10: Nós estamos cada vez mais velhos, mas nós queremos a longevidade com qualidade de vida. As próprias palavras que a gente usa, parece que a gente fala sobre o mundo produtivo quando não estamos aposentados. E quando estamos aposentados, falamos em inativo.
9: O projeto não muda direitos nem cria novos benefícios para a população idosa. Apenas altera a identificação visual. Essa padronização do símbolo, segundo a Maria do Rosário, também ajuda no reconhecimento dos direitos da pessoa idosa em diferentes ambientes.
10: Esses símbolos unificados no plano nacional contribuem também para que, independente do letramento da pessoa, a gente olhe para uma vaga de estacionamento, para um espaço, para uma fila e faça cumprir as demais leis, seja na saúde, seja no estacionamento, como eu falei, seja em todas as áreas. Então, eu creio que criar esse símbolo hoje faz uma diferença para um Brasil que quer assegurar dignidade, direitos e respeito, sobretudo, à pessoa idosa.
9: Alguns estados já utilizam o símbolo sugerido em suas regiões, mas agora o projeto institui a imagem como símbolo oficial em todo o país. Aprovado pelas comissões da Câmara, o projeto seguirá para o Senado. Da Rádio Câmara,

0: De Brasília, Sofia Peçanha.
1: Segurança Pública.
2: Adilson Barroso, do PL de São Paulo, apresentou o projeto que cria um sistema de alerta por aplicativo para avisar vítimas de violência doméstica sobre a aproximação de agressores monitorados por tornozeleira eletrônica.
3: Adilson Barroso ressalta que a ferramenta permite chamar o serviço de emergência com envio da localização em tempo real, registrando as violações como elemento de prova. Ele acrescenta que, segundo o projeto, o poder público poderá fornecer celular às vítimas atendidas.
1: Votação.
2: A Câmara dos Deputados aprovou prioridade na emissão de documentos para mulheres vítimas de violência doméstica. A repórter Júlia Lopes conta como deve funcionar.
4: Mulheres vítimas de violência doméstica que tiverem seus documentos destruídos ou roubados pelo agressor poderão ter atendimento prioritário para emissão de novos documentos. A medida está prevista no projeto de lei do deputado Duda Ramos, do Podemos de Roraima, aprovado pela Comissão de Constituição e Justiça da Câmara dos Deputados. A proposta altera a Lei Maria da Penha e também poderá beneficiar os dependentes da vítima. A mudança busca fortalecer a proteção e a autonomia das mulheres ao reconhecer a importância da documentação pessoal para garantir independência e acesso a direitos. O texto prevê atendimento prioritário em órgãos de identificação civil, cartórios e demais entidades responsáveis pela emissão de documentos com medidas de segurança e proteção da privacidade das vítimas. A regra vale para todos os documentos pessoais da mulher e de seus dependentes. O relator da proposta, deputado Diego Garcia, do União do Paraná, destacou que o projeto prevê mecanismos de proteção e sigilo durante todo o processo.
5: A comprovação será feita presencialmente por meio do boletim de ocorrência ou outro documento equivalente que comprove a situação de violência doméstica. E um ponto muito importante, o projeto também garante que todo esse processo seja feito com segurança e sigilo, protegendo a vítima e evitando qualquer risco adicional à sua integridade.
4: O texto aprovado também altera o Código Penal. Assim, a retenção, subtração ou destruição de documentos da mulher ou de seus dependentes será classificada como violência psicológica contra a mulher. O projeto que garante prioridade na emissão de novos documentos para vítimas de violência doméstica segue agora para análise no Senado. Da Rádio Câmara de Brasília, Júlia Lopes.
1: Direitos Humanos.
3: Projeto que obriga pais agressivos a participar de programa de prevenção de violência pode seguir para o Senado. A repórter Paula Bittar tem os detalhes da proposta.
6: A Comissão de Constituição e Justiça da Câmara aprovou um projeto que obriga pais ou responsáveis que tenham praticado violência contra criança ou adolescente a participar de programas de prevenção desse tipo de agressão. A relatora na CCJ, a deputada Laura Carneiro, do PSD do Rio de Janeiro, disse que o texto se harmoniza com a Constituição Federal, que assegura às crianças com prioridade a proteção integral e o resguardo contra toda forma de negligência, violência, crueldade e opressão. O texto aprovado modifica o Estatuto da Criança e do Adolescente para estabelecer que, uma vez verificada a hipótese de violência física, sexual, psicológica, negligência ou abandono, a autoridade judicial poderá determinar, além do afastamento do agressor da moradia, seu ingresso em programas de prevenção de violência contra crianças ou adolescentes. O autor do projeto, o deputado José Medeiros, do PL de Mato Grosso, disse que a proposta caminha no sentido de trabalhar a saúde mental desses agentes.
7: Um projeto muito importante, porque trata, inclusive, sobre saúde mental. Nós temos vários casos, por exemplo, de violência doméstica em casa com crianças e que chega ao óbito. Esse projeto, ele amplia a atuação do juiz. Ele dá instrumentos para que o juiz possa, não só a questão da pena ali, que ele tem que se ater a isso, mas também demandar um tratamento para a saúde mental do pai ou da mãe que estiver envolvido em casos de violência contra crianças.
6: A proposta é que obriga pais ou responsáveis que tenham praticado violência contra criança ou adolescente a participar de programas de prevenção desse tipo de agressão já pode seguir para análise do Senado, a menos que haja recurso para votação antes pelo plenário da Câmara. Da Rádio Câmara, de Brasília, Paula Bittar.
1: Justiça.
2: A Câmara aprovou a proibição de candidatura ao Conselho Tutelar de pessoas condenadas por crimes graves. A repórter Fabielle Pires nos conta quais são os casos.
8: A Câmara dos Deputados aprovou uma proposta que proíbe a candidatura ao cargo de Conselheiro Tutelar de pessoas condenadas por crimes graves. Atualmente, para ser integrante de Conselho Tutelar, os candidatos devem ter reconhecida idoneidade moral. Mas a lei não lista critérios para esse requisito. Por isso, a deputada Ana Paula Lima, do Partido dos Trabalhadores de Santa Catarina, apresentou a mudança para impedir que condenados por crimes graves não possam concorrer. O Conselho Tutelar é um órgão de fiscalização que busca garantir que crianças e adolescentes tenham seus direitos respeitados. Os membros são eleitos em cada município a cada 4 anos. A relatora da proposta, deputada Laura Carneiro, do PSD do Rio de Janeiro, que foi secretária de Assistência Social, defendeu a importância dos conselheiros tutelares na proteção de crianças e adolescentes que estão em situação de vulnerabilidade. Ela julga que não pode ser conselheiro tutelar qualquer pessoa.
9: Não pode ser conselheiro tutelar aquele que comete um crime, né? Mesmo que ele tenha cumprido a sua pena, ele tem sob a sua tutela aquele delito que foi cometido na sua história.
8: O texto final aprovado foi elaborado pela relatora. Laura Carneiro definiu os crimes graves como aqueles previstos em algumas leis de combate à violência, como a Lei de Crimes Hediondos, crimes violentos previstos na Lei Maria da Penha, além de crimes de injúria contra criança e adolescente, racismo e de improbidade administrativa. O projeto que proíbe a candidatura ao cargo de conselheiro tutelar de pessoas condenadas por crimes graves foi aprovado por todas as comissões e segue agora para análise do Senado. Da Rádio Câmara de Brasília, Fabielle Pires.
1: Economia.
3: Dimas Gadelha, do PT do Rio de Janeiro, apoia o projeto que proíbe a exploração, a oferta e a publicidade de apostas de quota fixa. A proposta revoga a legislação que regulamenta as bets e prevê o bloqueio de plataformas, aplicativos e transações financeiras ligadas à atividade.
2: Dimas Gadelha alerta para o aumento do endividamento das famílias e para os prejuízos à saúde mental associados às apostas online. Segundo ele, a ideia é conter os impactos sociais e econômicos dessa atividade, prevendo inclusive punições para quem facilitar o acesso a plataformas proibidas.
1: Relações Exteriores.
3: Comissão aprova a revogação de confisco de bens de alemães, japoneses e italianos por causa da Segunda Guerra Mundial. A repórter Maria Neves contextualiza a proposta.
10: A Comissão de Relações Exteriores da Câmara aprovou o projeto do deputado Kim Kataguiri, destinado a revogar um decreto de 1942, que tinha por objetivo confiscar bens de alemães, japoneses e italianos. Durante a Segunda Guerra Mundial, de 1939 a 1945, Japão e Itália se alinharam ao governo alemão de Adolf Hitler e formaram o chamado Eixo. No Brasil, o presidente da época era Getúlio Vargas, que ao final do conflito se alinhou aos adversários do Eixo, grupo chamado de Aliança e formado por França, Inglaterra, Estados Unidos e a antiga União Soviética. Foi nesse contexto da guerra que o governo brasileiro editou o decreto agora revogado. Kim Kataguiri ressalta que japoneses, alemães e italianos não tinham nenhuma influência ou participação nas decisões políticas e militares tomadas pelos governos de seus países durante a guerra. Para o deputado, manter o decreto em vigor não faz nenhum sentido e afronta os princípios de justiça e igualdade. Relator do texto, o deputado Luiz Felipe de Orleans e Bragança, do PL de São Paulo, afirma que a norma já era era injusta em 1942. Ele ressalta que os imigrantes alemães, japoneses e italianos e seus descendentes jamais deveriam ter sido punidos pelas ações dos governos do eixo. Hoje, na opinião do parlamentar, o decreto contraria o Estado Democrático de Direito.
11: Na diplomacia, os gestos são muito importantes. Esperamos que a revogação de norma tão cruel sirva como gesto de amizade em face de países tão caros à política externa brasileira e às relações internacionais do país.
10: Ainda em 1946, um decreto do então presidente Eurico Gaspar Dutra devolveu bens e direitos dos cidadãos italianos. As propriedades confiscadas de alemães e japoneses foram restituídas ao longo dos anos. Apesar disso, o decreto de 1942 nunca foi revogado. A última propriedade tomada pelo governo brasileiro na época era uma escola japonesa localizada em Santos, no litoral de São Paulo. Em 2018, o prédio foi devolvido à Associação Japonesa de Santos como parte das comemorações dos 110 anos da imigração japonesa para o Brasil. Os bens não reclamados foram incorporados ao patrimônio da União. O projeto que revoga decreto de Getúlio Vargas que confiscava bens de alemães, japoneses e italianos ainda será analisado pela Comissão de Constituição e Justiça. Da Rádio Câmara de Brasília, Maria Neves.
1: Educação.
2: Propostas ampliam a rede de apoio para grávidas e mães que estudam. A reportagem é de José Carlos Oliveira.
12: As comissões da Câmara dos Deputados analisam 5 projetos de lei que ampliam o apoio a estudantes grávidas em período pós-parto ou que estejam amamentando. A intenção é criar condições nas escolas e universidades para que elas possam se manter nos cursos normalmente. A relatora, a deputada Cris Tonietto, do PL do Rio de Janeiro, apresentou o texto consolidado das propostas nas comissões da Mulher e de Previdência e Assistência Social.
13: A gente sabe que tem um momento que é muito sagrado para a mulher, que é justamente a maternidade. Agora, também não é justo que uma mulher, justamente por estar grávida, por estar passando pelo período depois, no caso, puerpério, parto, que ela tenha ali algum tipo de cerceamento dos seus direitos, né? E principalmente esse vínculo materno-infantil. O projeto, ele promove um acolhimento, ele viabiliza a oportunidade para que a mulher possa ter o seu direito à educação assegurado.
12: O texto altera a Lei de Diretrizes e Bases da Educação Nacional para garantir adaptações necessárias nas instituições de ensino. A lei que regula os exercícios escolares em casa também ganha novas regras específicas para essas estudantes, sobretudo em relação a acompanhamento pedagógico e material didático. Cris Tonietto cita outros benefícios.
13: Às vezes a flexibilização de prazos administrativos, para que ela possa entregar eventualmente a monografia com um tempo um pouquinho mais dilatado, porque é uma questão de direito. Então, no ambiente acadêmico, a gente precisa de oferta mesmo, de espaços que possa a mulher amamentar o seu bebê, que ela possa, de repente, trocar uma fralda do bebê, se ela tiver que, por alguma razão, levar esse bebê, eventualmente, questões de acesso remoto para esta mulher, para que ela tenha a possibilidade de não deixar e não negligenciar em hipótese alguma a sua vocação primária, que é justamente a maternidade, mas também sem sacrificar de alguma forma os seus sonhos, os seus projetos.
12: De acordo com o texto, os mesmos direitos serão garantidos às estudantes que adotarem uma criança ou receberem guarda judicial para adoção. Nesses casos, o prazo do benefício é limitado a 120 dias, o mesmo da licença maternidade. A proposta ainda vai passar pela análise das comissões de educação e de constituição. Constituição e Justiça. Da Rádio Câmara de Brasília, José Carlos Oliveira.
1: Saúde.
3: O projeto de Florentino Neto, do PT do Piauí, garante que laudos, exames e relatórios médicos emitidos por profissionais da rede privada sejam aceitos pelo SUS. De acordo com o texto, os documentos poderão ser usados para encaminhamentos, regulação de consultas e continuidade de tratamentos na rede pública.
2: Florentino Neto acredita que a medida evita a repetição de consultas e exames já realizados. Segundo o deputado, o objetivo é reduzir a burocracia e acelerar o acesso dos pacientes a diagnósticos e a atendimentos especializados.
1: Esporte.
3: Projeto que busca ampliar a promoção de grandes eventos de esporte feminino avança na Câmara. A repórter Silvia Munhato tem os detalhes.
14: A Comissão de Esporte da Câmara aprovou o projeto para obrigar as entidades esportivas responsáveis pela organização de grandes eventos a adotar medidas de promoção do esporte feminino. A ideia é melhorar a visibilidade institucional, o acesso a estruturas esportivas adequadas e o desenvolvimento de categorias de base e formação profissional feminina. A proposta original da deputada enfermeira Rejane, do PCdoB do Rio de Janeiro, tratava do fortalecimento do futebol feminino com várias medidas para garantir a igualdade de gênero. A relatora, deputada Nelly Aquino, do Podemos de Minas Gerais, alterou a proposta, retirando alguns pontos que, segundo ela, já constam da Lei Geral do Esporte, e aproveitou para ampliar o alvo da proposta para todos os grandes eventos esportivos, não apenas o futebol. A deputada enfermeira Rejane apoiou as mudanças.
15: Quanto mais a gente consiga aprimorar uma proposta legislativa para valorizar, né, as mulheres, e eu tenho muita luta também com mulheres negras, com a população LGBT. Enfim, eu acho que a gente tem que ir à frente. Não dá para retroceder.
14: O projeto, que trata da promoção da participação feminina em grandes eventos esportivos, será analisado agora pelas comissões de Defesa dos Direitos da Mulher, de Finanças e Tributação e de Constituição e Justiça. Da Rádio Câmara de Brasília, Silvia Minhato.
2: O projeto reconhece as seleções brasileiras masculina e feminina de futebol como manifestação da cultura nacional e símbolo da identidade brasileira. Autor da proposta, Hélio Lopes, do PL do Rio de Janeiro, destaca o papel histórico das equipes na formação da memória e do sentimento de pertencimento dos brasileiros.
3: O texto ressalta tanto a trajetória da seleção masculina quanto a contribuição da seleção feminina para a valorização do futebol. Segundo Hélio Lopes, as duas equipes ajudam a projetar a imagem do Brasil no exterior e reforçam uma referência esportiva e cultural.
2: Termina agora o Jornal Câmara dos Deputados, produzido pela Rádio Câmara, com trabalhos técnicos de Wellington Teles e apresentação de Tércia Guimarães e Luciana Vieira. Uma boa noite para você.
3: A Voz do Brasil volta amanhã. Boa noite.
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17: 20 horas.
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1: 20 horas e 20 minutos.
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2: 20 horas e 33 minutos.

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1: 20:40.
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1: 21:01.
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